0: nós, cara. Cantar com você, pô. Gente, prazer pra nós estar aqui em Fortaleza, no Ceará, cantando com esse cara.
1: Obrigado pelo carinho de vocês, galera. Faz sucesso, viu, querido? Tamo junto.

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Pra todo mundo que já esteve envolvidão uma vez na vida, assim.

0: é pós-cabeça. Esqueça.
1: Obrigado, gente.
0: Luan Santana.
2: 11:31.

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1: Imagina a gente! Milionário!

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5: Para a hora são 6:33, 6:33, quarta-feira, 17 de junho de 2026. Bom dia, meu amigo, bom dia, minha amiga. Estamos aqui para mais uma edição do Campo em Cidade. Já você escutou várias canções do Sertanejão Raiz. E assim nós vamos agora saudando você, desejando um bom dia, uma excelente quarta-feira. E ficamos juntos na parceria até as 8:30 com o Campo em Cidade, a boa música, a informação, o destaque dos melhores anunciantes. Afinal, a programação da Amizade até a meia-noite para você, hein? 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A música não para, enquanto você vai despertando, vai pegando firme na lida, muita coisa por fazer, muitos planos nesta quarta-feira. Já menos frio do que ontem, hein? É, ontem já tava mais terrível, agora hoje tá mais legal, tá mais tranquilo, é, dá mais energia pra saltar da cama, então. Então tem a frouxa vivendo, que já é quarta-feira, amanhã já quintou, depois de amanhã já sextou e assim vamos que vamos, hein? Rádio Amizade é só alegria, tristeza não se cria. Rei Roberto Carlos com a canção A Volta.

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5: É isso mesmo, amigos e amigas. São 6:52, 6:52, quarta-feira, 17 de junho de 2026. E aqui nós vamos tomando mate, vamos seguindo com a programação. Você aí do outro lado do rádio, hein? Você que já tá na lida, você que tá saltando para fora do rancho com toda a disposição, hein? Pra lidar, você que já tá lidando, você que tá a caminho, afinal desejo pra você uma excelente quarta-feira. 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Vamos trazendo música, Os Cometas, peraí.
7: Assim, ó.

0: o balanço gostoso de Cachaca, Céu e Cantos, Morena Misteriosa. Também ouvimos aqui no momento Bailão da Manhã na Rádio Amizade. Flávio Dalcin, Banda Ouro Pintor. E na primeira rolou também o sucesso lançamento com Banda Os Cometas. Peraí, hein? Já são 7:02 da manhã, vamos à previsão do tempo na manhã. Quarta-feira, 17 de junho, teremos sol com algumas nuvens, mínima de 4, a máxima chega aos 16 graus desta quarta-feira, hein? Mínima de 4, a máxima chega aos 16 graus e não há previsão de chuva. 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Quinta-feira, dia 18 de junho, teremos sol com muitas nuvens durante o dia e períodos de céu nublado. Noite com muitas nuvens. Mínima de 6, a máxima chega aos 16 graus. A mínima é de 6, a máxima chega aos 16 graus e não há previsão de chuva para quinta-feira. Para sexta-feira, dia 19 de junho, sol fechado ainda de manhã, com chuva que fica forte à noite. A mínima é de 9, a máxima chega aos 11 graus, hein? Mínima de 9, a máxima chega aos 11 graus. E há uma previsão de 16 milímetros de chuva para a sexta-feira. Então, mínima de 9, a máxima chega aos 11 graus e há uma previsão de 16 milímetros de chuva para a sexta-feira. Tá aí na programação a previsão do tempo. 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
0: É manhãzita de quarta-feira, agora o sinal bate 7 horas 8 minutos. Enquanto você vai por aí se organizando, né? Já tá organizado, já tá fazendo render o serviço, nós vamos aqui trazendo a boa música. Você que tá aquecendo a garganta, que aquele chimarrão preparado do teu agrado, daqui a pouquinho tu vai procurar algo para comer, não é? É um pão com a chimia, um queijo, um salame e assim por diante. E o tempo vai passando e seja em qualquer lugar que você está na grande região da produção, nos dando o privilégio da sintonia, aquele abraço e o desejo para você de uma excelente quarta-feira. 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E hoje é quarta-feira e tá cada dia mais perto, hein? 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E quem é do BRIC, tá aí a grande oportunidade para fazer bons negócios na quarta edição do remate entregado e amigo, entre amigos, né? 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

ouvimos com os Serranos, Roda que Roda. Agora são 7:27 da manhã. Vamos lembrando que neste sábado, hein? Neste sábado, dia 20 de junho, acontece aqui em Davi Canabarro, no Salão Paroquial de Davi Canabarro, já a partir do início da noite, a Festa Junina, uma promoção da APAI de Davi Canabarro, hein? Comidas típicas das festas juninas. Com certeza, uma bela noite para você degustar uma pipoca, um pinhão, uma batata doce, um amendoim, trazer a gurizada para a pescaria, haverá cadeia também, não é? E tanta coisa que faz parte do momento de festa junina. A animação ficará a cargo da banda Os Manuais, hein? Ingressos limitados a R$10, na hora será R$15. Então não perca. Reúna a família, a criançada e vem. É uma oportunidade para você bailar ao som da banda Os Manuais. E acima de tudo, colaborar com a instituição, a família APAI aqui de Davi Canabarro, hein? Sem dúvida, o lucro será destinado aí, enfim, né? Para os trabalhos que seguem aí para acolher as pessoas, desde a criança ao adolescente, adulto, que frequenta a família APAI aqui de Davi Canabarro. Não esqueça, hein? Este sábado, dia 20 de junho, festa junina, promoção da APAI aqui de Davi Canabarro, no Salão Paroquial, com animação da banda Os Manuais. Começa já no início da noite. Vamos com música, vamos trazendo Luiz Soares, peão de fazenda. Aproveitando aqui, mandando um abraço lá pro nosso amigo Soares, né? Soares, que é o filho do Luiz Soares, da Demoliter. Homem lida lá no ramo da construção, me parece que é, né? Tá sempre ligado à programação da amizade. Também já aproveitando e mandando um abraço para o nosso amigo Tony Biff. Alô, Tony Biff, gaúcho véia também, daqueles de tradição, não é? Sempre também na companhia da programação. Forte abraço, nosso amigo Tony Biff. Canta Luiz Soares, peão de fazenda, a todos que estão na lida aí, não é? Da pecuária, lidando com os porcos, com as vacas, com a lida do leite e assim por diante, né? Você também que é peão aí da estância, não é? Tá aí no galpão, lidando com o cavalo, enfim, fazendo aquele serviço de rotina, não é? Fraternal abraço, uma excelente quarta-feira e segue na semana firme, não te afrouxa, vivente. E ouvindo a Rádio Amizade, o dia fica mais agradável.

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Vamos seguindo adiante, são 7h41 da manhã, 7h41, e vamos destacando aqui também nossos anunciantes na manhã. 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

Vamos seguindo devagarito no mais, pra não cansar, não é? Não ser judiado também. Que é quarta-feira. E o sucesso que chega é com o grupo Quero Quero, Estrada da Saudade. A hora da hora certa é toda hora, hein? São 7h44 da manhã.

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sucesso com a Orquestra Fandangueira do Rio Grande, Os Monarcas, Bateu Saudade. Rádio Amizade 107,3, de Davi Canabarro, para toda a região e para o mundo através da internet. E nós vamos aqui prosseguindo e agradecendo carinhosamente você pela companhia nesta manhãzita, quando faltam 4 minutos para as 8 da manhã. Você que tá ligado aí, vamos ouvindo mais música. Da Porciria com Palmeando a Cuia do Mate, está o nosso amigo Pelé do Duda. Alô, Gilmar, conhecido por Pelé do Duda, Pelé da Conceição, agora morando na cidade já há alguns anos aí, tomando mate. E quero ouvir o Porca Véia Fandangueiro, não é? É, hoje é quarta-feira, metade da semana, amanhã é quintou, depois de amanhã é sextou. Mas que moiada de palavra, né? Só alegria, tristeza não se cria, né? Também, lá por São João Batista, o Anilton Nati, oferecendo música para o Elbio Maciel, popular Nene Maciel. Foi lá dar um ademão lá para o Anilton Nati, né? Quebrar um milho, né? Um abraço nosso amigo Nene Maciel, sempre na companhia também. Daqui a pouquinho vamos trazer o Tordilho Negro. Porca Véia Fandangueiro.

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6: 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Vamos trazendo a previsão do tempo. Hoje, quarta-feira, 17 de junho, é dia de sol. Mínima de 4, a máxima chega aos 16 graus. Mínima de 4, a máxima chega aos 16 graus. E não há previsão de chuva para esta quarta-feira. 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

que nós seguimos. 8:08, 8:08. Devagar e continuado. Vamos que vamos, quarta-feira. O sol já começa a brilhar aqui por Davi Canabarro. 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E a música não pode parar, é o som do Rio Grande em grande estilo.

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8h23, 8h23, vamos batendo na marca desta quarta-feira, 17 de junho. Já tiramos fora a erva da cuia e deixamos preparadita já, né, pra amanhã, a partir das 6 da manhã, nós chegar com tripa e tudo pra sorver um amargo contigo, meu amigo, você minha amiga do campo da cidade, para mais uma programação aqui nas Zonas da Amizade. Vamos lembrando também, antes de encerrar aqui, de fechar a porteira, é nesta sexta-feira, hein, dia 19 de junho, tem mais uma edição do programa Fique Sabendo, um diálogo franco com a região da produção. Apresentação, esse amigo de vocês, Elias Moreira, uma voz a serviço da região. 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E nesta sexta-feira, nós estaremos recebendo mais parte da equipe da família Pai aqui de Davi Canabarro, que vem reforçar o convite para este sábado, dia 20 de junho. A partir aí do início da noite, acontece a Festa Junina, uma realização da PAI de Davi Canabarro, com comidas típicas, brincadeiras e o bailão, animado pela superbanda Os Manuais. É, ingressos antecipados a R$10, se for adquirir o seu na PAI, e na hora lá será R$15. A sua participação, você convidar a criançada, enfim, não é? Reunir a galera, vai se divertir, degustar aí a preço bom também, não é? As comidas típicas das festas juninas e também dançar ao som da banda Os Manuais, e todo o valor, né, que será arrecadado, o lucro após encerrar ali das despesas, então é por uma boa causa, para a família Pai, e uma também das opções que o pessoal já aderiu, né, de no final do ano estão com a viagem programada para levar os participantes da PAI para a praia, né? Então, sem dúvida aí, muitos deles não conhecem, outros já conhecem, mas poderão aí tomar um sorvete beira-mar e passar momentos aí juntamente com a equipe que estará junto para atender. Então, é de fundamental a sua presença neste sábado, dia 20, à noite, na Festa Junina da PAI em Davi Canabarro, no Salão Paroquial. E na sexta-feira, o pessoal estará conosco aqui no Fique Sabendo para reforçar mais uma vez o convite. Fica os cobras no teclado, prendinha linda. Esta vai lá pro nosso amigo Pedro Maravilha em Siríaco, sempre ligado na programação da amizade. Depois também o Serrano, se o tempo permitir, tô voltando para casa. Também a participação do Pedrinho lá da Fazenda Pedreira. Alô, Pedrinho. Também a Dorzília, obrigado pela grande sintonia. E mandando um chasque velho também bem campeiro pro nosso amigo Paulo. É o Paulo que é aqui da comunidade São Paulo Siríaco, né? Mora ali nas curvas ali, né? Ai, Paulo. O Paulo, que é gaiteiro. Alô, Paulo. É, sempre ligar na programação da amizade, gaiteiro por demais, hein? Bom, aliás, temos que fazer uma boia campeira, não é? E tocar umas motos. Inclusive, até tinha convidado ele para uma gincana pro dia 26. Sem ser sexta agora na outra, mas por motivo aí das previsões, que marca bastante frio, não é? Foi cancelado. Mas uma próxima data vamos marcar e vamos empurrar legal e te comer uma boia de fundamento e passar umas horas aí agradável cantando e proseando, porque música e amizade, sem dúvida, faz parte da saúde. Tá? 8h27, grande abraço, bom dia!

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8 horas 43 minutos. Bom dia, bom dia, bom dia de quarta-feira. Iniciamos a nossa programação. Um bom dia para você, ouvinte que nos acompanha, para você que ligou teu rádio, para você que tá sintonizado com a gente também pela internet, né? Longe da gente, mas nos ouvindo sempre. Muito obrigada pelo carinho. Quarta-feira, dia 17 de junho, Dia Mundial de Combate à Desertificação e à Seca. Também dia do funcionário público aposentado. Também foram presos os envolvidos no escândalo Watergate. Também Noel Rosa se apresentou pela primeira vez. Protocolo de Genebra proibiu o uso de armas. Também hoje, dia de São Ranieri de Pisa. E faltando 197 dias para o ano de 2027.

Acompanhe a nossa programação aqui pelas ondas da 107.3. Todas as manhãs, então, a gente fica neste espaço especial do melhor da música sertaneja, sucesso nacional e internacional também. Também bandinhas é que rodam aqui na programação de todas as manhãs.

E pra você participar com a gente, tem o nosso WhatsApp 54 984 35 24 90. Também tem o nosso telefone fixo 3351 1277. Friozinho, né? 7 graus marcando a temperatura. Mas temos previsão de chuva, né? A partir de sexta-feira, então a chuva volta, né? E durante a nossa previsão do tempo, a gente vai ficar sabendo aí, então, como é que fica esse tempo, quantos dias de chuva, né? Daqui a pouquinho, então, também na nossa previsãozinha do tempo, depois do nosso momento mensagem às 11 horas. Vamos de música, porque aqui rola muita música nesta manhã de quarta-feira pra você, esperando, é claro, o teu pedido também, né? Pra você fazer juntinho com a gente a programação especial da Rádio Amizade. Começo rodando o sucesso de Jean Giovanni, Disque Paixão. Bom dia, bom dia, bom dia de quarta-feira. Uma ótima manhã, obrigada pelo carinho e também pela preferência.

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2: Nove horas, 23 minutos, 9:23. E na amizade você acompanha o programa Clube da Esperança da Igreja Carismática Bom Jesus com o sacerdote Jonatas Miranda.
3: 9:24.
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7: Olá, gente querida, muito bom dia. Bom dia a você, amigo católico, evangélico, espírita, livre pensador. Quem vos comunica nesta manhã de quarta-feira é o sacerdote Jonatas Miranda, que hoje estarei realizando as consultas espirituais no térreo do Hotel Galvão. Você que ainda não foi até o sacerdote para buscar uma resposta naquilo que te causa sofrimento, não perca a oportunidade. São pessoas de várias cidades ao redor da cidade de Davi Canabarro que vão até o sacerdote para ali então desvendarem os mistérios espirituais da vida. Pessoas que não têm sorte no amor, pessoas que não prosperam, que até trabalham, mas não prosperam, pessoas que vivem enfrentando problemas de saúde, que vão até lá, através do nome e da data de nascimento, conseguem chegar à raiz do problema. E como eu sempre falo, em quase todas as programações, pior do que sofrer é não saber o motivo do teu sofrimento. Então não fique deixando para amanhã o que você pode fazer hoje. Deus tem algo grande para fazer na tua vida, mas o primeiro passo depende de você. Saia do teu lugar, enfrente a distância. Não tem problema se o tempo não estiver bom. Se hoje, bem que está, né? Mas se o tempo não estiver bom, é a tua felicidade que está em jogo, é a tua saúde que está em jogo, é o teu futuro que está em jogo. E aí você vai ficar de braços cruzados, deixando o problema crescer dentro da tua vida, destruindo você e, consequentemente, também destruindo teus familiares posteriormente? Não deixe isso acontecer. Eu atendi essa semana uma pessoa que chegou no santuário com um corpo cheio de feridas. E eu entreguei para ela um lenço e passei o tratamento espiritual para cura e libertação do mal. E ela, para graça e glória de Deus, ela recebeu a cura. Ela recebeu a bênção, recebeu o milagre que ela esperava. E ela disse para mim: sacerdote, ir até o Senhor era a última tentativa, porque eu já fui em vários lugares e nada deu certo. Então faça como fez essa pessoa. Venha me procurar no térreo do Hotel Galvão, Ali você vai chegar, vai ter uma ficha de espera. Você vai pegar a ficha por ordem de chegada e eu vou atender você em particular e confidencial. Você vai guardar seus dados, vai guardar os assuntos particulares em sigilo absoluto. Então não fique com medo ou com vergonha de procurar pela tua causa. 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Um forte abraço, que Deus abençoe a todos.

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0: 9:37, 9:37. 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
0: Nove e quarenta e um. Vamos de Daniel. Um beijo pra me enlouquecer. Depois tem música pro seu Demétrio Varal, lá de Muliterno, que tá acompanhando a nossa programação. Um abraço ao seu Demétrio Varal, ligadinho com a gente. Tem o sucesso de Hugo e Thiago lá onde eu moro.

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0: 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Saudade Cabelos Brancos, o sucesso pra você de Gustavo Lima aqui na programação. Depois tem o sucesso de João Neto e Frederico, Ele Nunca Vai Mudar.
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11: 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Vamos de música. Quero mandar um abraço grande pra minha amiga Laídes. A Laídes Salerno, que tá sempre acompanhando a nossa programação. Minha querida Laídes tá oferecendo com todo carinho pra irmã, a Oraide Zanin Zalza, que tá de aniversário hoje. E também oferece especialmente pra amiga Ivete Lorenzetti, que também tá de aniversário hoje. Então, parabéns a Oraide, parabéns a Ivete. Muitos e muitos anos de vida, muita saúde, muitas alegrias e muitas bênçãos na vida aí de vocês duas, tá bom? Um abraço grande lá pra Oraide também. Conheço a Oraide de bastante tempo também, uma querida. Grande abraço então pra Oraide, também a Ivete, né? Sempre tá ouvindo também a nossa programação. Muito obrigada pelo carinho e parabéns. E que Deus abençoe sempre a vida de vocês. A homenagem com todo carinho é da Laídes e também de todos nós aqui da rádio. O sucesso, bênção divina, a gente roda na programação com o Renan Júnior. Depois também tem música que vai para minha amiga Edith, que tá acompanhando a programação. Alô, Edith! Abraço grande para você. Tem a Lana Tavares, Coração Vagabundo.

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0: Abraço grande, a minha amiga Lucimar lá de Marau, sempre ouvindo a nossa programação, minha querida. Um abraço bem especial para você, todo o pessoal de Marau.

0: Vamos de música, vamos de amor distante, Ginigeno. Depois tem música que vai especialmente da esposa Juliana e também da filhinha Sofia. E homenageando especialmente o Giovanni, que tá de aniversário. Parabéns ao pai e esposo Giovanni, que tá completando mais um ano de vida. Recebe homenagem aí com todo o amor e carinho da esposa Juliana e também da filha Sofia. Depois tem o sucesso da banda Shimon, feliz aniversário.
1: Ô, vontade de beber 8 cachaça de uma vez. Ó, alô ciganos, um abraço. Os ciganos que são fãs do Ginigeno, gosta, me diz a gente lá na roça, gosta absurdo do Ginigeno. Obrigado, um abraço para os ciganos, para todas as famílias ciganas aí. Você que manda!

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grande pra minha amiga Elvira, que tá sempre acompanhando a nossa programação. Alô, Elvira, abraço grande pra você, todo o pessoal de Marau, tem corpo e alma já, perigosa e linda. E também quero mandar um abraço grande pro ouvinte que tá acompanhando a nossa programação nesta manhã, pediu sucesso de Amado Batista, a única. 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Vamos de sucesso então, perigosa e linda, depois Amado Batista, a única.

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0: 2:03, 11:03. Um bom dia pra você que se liga com a gente, que acompanha a nossa programação. 11:03, essa é a nossa programação de todas as manhãs. 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Vamos para o nosso momento mensagem no patrocínio da Center Pharma na cidade de Vani.
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2: Olá,

Nosso momento mensagem, todas as manhãs, todos os dias às 11 horas e sempre no patrocínio da Center Pharma na cidade de Vanini. 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Na barca do coração, nossa mensagem de hoje, quando as nuvens negras dos pensamentos tormentosos cobrirem com escuro véu o horizonte das tuas esperanças e a barca do teu coração agitar-se desgovernada sobre as ondas, quando as obrigações diárias, as dificuldades, os problemas, as surpresas, nem sempre agradáveis, levarem-te a dizer: que dia! Lembra-te, caía tarde e a multidão estava ainda ali reunida na praia. Desde que o sol surgira, Jesus atendera as incontáveis súplicas daqueles que o buscavam. Mãos e lágrimas roçavam-lhe o rosto e a túnica. Túnica esta, antes tão limpa e alva, e agora toda manchada de lamentos. Finalmente, então, chegara às margens do lago, vencendo a dor e as tristezas dos sofredores. Aqueles que o viram, deixando atrás de si um rastro confortador de estrelas, perguntavam-se: quem será este homem a quem todas as dores obedecem? O céu acendia as cores da noite, quando a barca de Pedro então recolheu-se preciosa. Ali havia também uma carga importante. E jamais Jesus mostrara na face sinais tão evidentes de cansaço. Acomodado sobre uma almofada de couro, sua majestosa cabeça pendeu sobre o peito como um girassol real, despedindo-se ao poente. Seus lábios deixaram escapar um longo suspiro antes então de adormecer. Seus amigos pescadores não ousaram lhe perturbar o merecido sono, manejando remos com cuidado, auxiliados pelos sussurros de uma doce brisa. O lago de Genezaré assemelhava-se então ao gigantesco espelho de prata ao luar, tranquilo e sereno como o mestre que ali estava adormecido. Faltava pouco para completar a travessia quando tudo ali se transformou. O tempo irou-se sem aviso. Adensadas as nuvens de gás e levemente tornaram-se uma tenebrosa tempestade, e o lago esqueceu a calmaria, encrespando-se e açoitado pelo vento. Para a barca, vencer a tormenta era como lutar contra o vigoroso e invencível Titã. Pedro usou toda a sua força e sabedoria nos remos, gritando ordens que se perdiam entre as gargalhadas dos trovões e dos relâmpagos. Os discípulos, assustados, correram acordar Jesus, que ainda dormia. Mestre! Mestre! Exclamaram em coro e desesperado. Perecemos! Jesus, assim desperto, levantou-se prontamente, equilibrando o corpo cansado, muito ereto, apesar da barca que por pouco não naufragava. Sua majestosa silhueta parecia estar envolta em misteriosa luz, quando ergueu os braços ordenando a tempestade.

Voltaram-se para os remos. No compasso ritmado avançava a barca, ao compasso do coração daqueles homens que se perguntavam: quem será este homem a quem até os ventos obedecem? Então, essa nossa mensagem de hoje é algo que nos leva a refletir como está o nosso coração. Ansioso pelas tempestades da vida? Temos pouca fé? Porque quando as nuvens negras dos pensamentos tormentosos cobrirem com escuro véu o horizonte das nossas esperanças e a barca do nosso coração agitar-se, desgovernada, sobre as ondas, quando tudo que vier nos nossos dias, dificuldades, problemas, surpresas, que nem sempre são agradáveis, né? Levar-nos a dizer: mas que dia este de hoje? Lembre-te, acorda a mensagem do Cristo adormecida em ti e acalma-te. Acalma-te como ele acalmou as ondas do mar. E acalmou também o coração dos homens de pouca fé. Então, que seja essa a nossa mensagem para esta semana também. Acalma-te. Sabemos que problemas, dificuldades, batalhas, muitas vezes tormentos, né? Que a gente diz: meu Deus, mas que dia. Mas devemos lembrar que Deus está conosco no barco. Deus acalma a tempestade do nosso coração. Basta que o chamemos. Basta que o invoquemos. Dentro de nós. Dentro do nosso mais profundo ser. Jesus não nos abandona. Ele está ali, né? No meio da nossa tempestade. No meio dos nossos problemas. No meio de quando muitas vezes a gente pensa: meu Deus, mas o que eu faço agora? Será que isso tem solução? O que está acontecendo? Pode passar um tempo, né? Mas Jesus nos mostra realmente a resposta daquilo que perguntamos. Porque ele é o Senhor de tudo, principalmente o Senhor da nossa vida. Então acalmemos o nosso coração, né? Que possamos entender que a bondade de Jesus na nossa vida é infinita. E que ele quer que tenhamos mais fé nele próprio. Ele quer que a gente acredite mais, né? Na capacidade dele de nos curar, de nos abençoar, de nos mostrar o caminho correto na hora certa. Então, se hoje as batalhas da vida estão aí, né? Te afundando muitas vezes, te tirando do sério, te deixando com medo, lembre-se que Deus está com você. Ele acalma as tempestades. No tempo certo, tudo volta ao normal. Então, quando tudo parecer difícil, né? Acorda aquela mensagem do Cristo adormecida em você. Acalma-te. Paciência. E fé, que tudo que está ao alcance de Deus, então, tudo está no melhor jeito que é. Então, que essa nossa mensagem de hoje seja algo para a gente refletir, né? Que quantas e quantas vezes a gente tem medo de tudo que vai acontecer, a gente tem medo do futuro, a gente tem medo do dia de hoje. A gente tem medo de algo que nós temos que fazer e não sabemos se vai sair do modo que a gente se preparou. Bote a sua preocupação nas mãos daquele que tudo conhece. Daquele que acredita em nós muito mais do que nós mesmos muitas vezes acreditamos. Jesus sabe que nós somos capazes. Porque ele conhece o nosso infinito. Ele conhece o nosso coração. E se muitas vezes ele acha que o nosso coração é impaciente, ele acalma. Ele acalma com as suas obras, com o seu amor. Porque Jesus é puro amor na nossa vida.

0: né? E se nós o seguirmos, então nós também seremos puro amor. Então, que essa nossa mensagem seja uma reflexão, né, para os problemas que chegam na nossa vida todos os dias. Essa linda mensagem de hoje, né? Muito bonita, na barca do coração. Grande abraço a você, ouvinte, que nos ouve, né, sempre, e que acompanha também o nosso Momento Mensagem, que vai ao ar todos os dias às 11 horas e sempre no patrocínio da Farmácia Center Farm. Abraço grande a você, ouvinte.
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Vamos de música, o sucesso, terceira dimensão, a resposta.

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1: E vamos para a nossa previsãozinha do tempo nesta manhã de quarta-feira. Hoje, quarta-feira, dia de sol com névoa fraca ao amanhecer. E também à noite, temperaturas entre 4 e 16 graus. Para amanhã, quinta-feira, nós teremos sol e nuvens durante o dia com períodos de céu nublado e noite com muitas nuvens, temperaturas entre 6 e 16 graus. Para sexta-feira, sol fechando ainda de manhã com chuva, que fica forte à noite. À noite, o céu nublado e com pouca possibilidade de garoa. Temperaturas entre 9 e 11 graus para sexta-feira. Então, nós temos uma previsãozinha de 16,4 milímetros de chuva. 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Horas 31 minutos na programação da Amizade, tem o amor da gente, Paulinho e Fábio, no bailão.

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14: Minutos na programação, 11:37. Quero deixar para você um abraço grande e obrigada a você que se ligou com a gente, que participou da nossa programação. Obrigada pelo carinho. Eu deixo na última Parece Feitiço, sucesso da banda Passarela. E depois tem o programa Cristo é a Solução desta quarta-feira. Abraço grande a você, ouvinte. Volto amanhã a partir das 8:30. Te espero. Até mais.

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0: Estamos dando início ao programa Cristo é a Solução, da Igreja Evangélica Assembleia de Deus, aqui no campo eclesiástico de Siríaco, sobre a responsabilidade do pastor João Clóvis Gonçalves, que há mais de 20 anos está no ar com o programa Cristo é a Solução. Hoje estamos representando nosso companheiro, amigo, pastor João Clóvis. Mandar um abraço muito especial, que deve estar na escuta da programação. Que Deus lhe abençoe, pastor João Clóvis. Nós queremos ler uma palavra de Deus que nós encontramos no livro de Hebreus, no capítulo 1, em versículo 1, que diz assim: havendo Deus antigamente falado muitas vezes e muitas maneiras aos pais, pelos profetas, e a nós, nesses últimos dias, pelo Filho. Com esse versículo da palavra de Deus, estaremos ouvindo mais um louvor de adoração a Deus, e depois eu volto para dar os nossos avisos de culto desta semana.
1: Vamos lá, Rony.

0: Nós queremos neste momento dar os nossos avisos de culto dessa semana, o nosso campo eclesiástico aqui da cidade de Davi Canabarro, também compõe a cidade de Siríaco e a cidade de Muliter. Hoje nós teremos um grande culto aqui na cidade de Davi Canabarro. A nossa igreja está situada na rua Vacaria, número 825. Hoje à noite estará o nosso evangelista, irmão João Marcos e equipe, um grande culto de louvor e adoração a Deus e ministração da palavra de Deus. Você é o nosso convidado especial. Sexta-feira à noite, grande culto da família, onde estaremos ministrando a oração da fé em favor da sua casa, em favor da sua família, aqui na cidade de Davi Canabarro, às 19h30, nesta sexta-feira. Você é o nosso convidado especial para estar ouvindo a palavra de Deus e recebendo a oração da fé em seu favor. Também hoje à noite teremos um grande culto na cidade Muliterno. Dar um abraço aí para os nossos irmãos, mandar um abraço aí para os nossos irmãos da cidade Muliterno, que estão na escuta da nossa programação. Deus abençoe, irmã Isabel, Deus abençoe, irmão Flávio, Deus abençoe, irmão Cleimar, os mais irmãos que estão na escuta da nossa programação. Hoje à noite nós teremos o culto do propósito. Estarei presente nesta noite, orando em favor de todas as pessoas que estarão no culto nesta noite. Você é o nosso convidado especial, você que mora aí na cidade de Muliterno, você que mora na região, se quer participar de um culto conosco hoje à noite, às 19h30. A nossa igreja é situada na rua Santos Dumont, bem na entrada da cidade, onde nós temos o nosso templo da Igreja Assembleia de Deus. Sábado à noite, às 19h30, teremos também um grande culto ali na cidade Muliterno. Queremos avisar os nossos irmãos que o nosso templo sede está situada ali na cidade de Siríaco, na rua Joaquim Ribeiro Neto, número 600. Nós temos culto todas as terça-feiras, aonde esse que vos fala ministra a palavra de Deus, ora pelo povo, a qual Deus tem mandado a casa do Senhor nas terça-feira. Temos culto também nas quinta-feira, aonde as nossas irmãs da União Feminina estão na direção deste culto, o culto da vitória. Também culto no sábado à noite, culto da juventude, e domingo à noite sempre o nosso culto especial, culto público. E queremos convidar a você que nesse domingo estará conosco o evangelista irmão Ilair, da cidade de Passo Fundo, tocando a sua gaita, cantando louvores e adoração e trazendo uma palavra de Deus para a nossa vida. Então você não pode perder nesse próximo domingo esse grande culto ali na cidade de Siríaco, no nosso templo sede. Nós queremos neste momento ouvir mais uma parte do louvor e depois eu volto para trazer uma palavra de Deus para a sua vida. Mandar um abraço muito especial aos nossos irmãos, o irmão Flávio, o Júnior, os demais companheiros que estão trabalhando lá na cidade de Mato Castelhano. Receba aí o nosso abraço e esse louvor para edificação das vossas vidas.
1: Vamos lá, Rodrigo.

0: Nós queremos registrar aqui a audiência de alguns irmãos que estão escutando a nossa programação. Temos irmãos aqui da cidade da Vica Nabarro que estão mandando mensagem e estão escutando a programação. Deus abençoe a todos nossos irmãos. Só registrar aqui a irmã Terezinha, que está pedindo oração em seu favor. Os nossos irmãos de Vanínio, os nossos irmãos ali de Casca, irmão Valdemar, Deus abençoe, irmão Jair, os nossos irmãos ali da linha Borges, linha Conceição, Cruz Altinha, receba aí o nosso abraço. Nós temos feito leitura numa palavra de Deus, aqui no livro de Hebreus, no capítulo 1, e o verso de número 1, onde a Bíblia diz assim: havendo Deus antigamente falado muitas vezes de muitas maneiras aos pais pelos profetas, a nós nesses últimos dias pelo seu filho. Quando eu olho este versículo da palavra de Deus, eu vejo que o nosso Deus, ele tem várias maneiras para falar com seu povo. Primeira maneira que Deus fala com a humanidade, com o seu povo, com as pessoas que moram nessa face dessa terra, é através da criação. Porque a Bíblia diz em Gênesis capítulo 1, verso 1, que no princípio Deus criou o céu e a terra. Então Deus, ele fala através da criação, porque tudo que existe, nós cremos pela palavra de Deus, que tem a mão poderosa de Deus através da criação. Quando nós olhamos, nós podemos ver que Deus fala antigamente através dos profetas. Deus, ele fala através dos profetas. Deus levantou os profetas no Antigo Testamento para falar com o povo, para exortar o povo, para edificar o povo e para mostrar a direção certa para o povo. Nesses últimos dias, diz a palavra que Deus fala através do Filho. E quando nós olhamos a respeito do Filho de Deus, a Bíblia nos diz no Evangelho de João, no capítulo 13, verso 16: porque Deus amou o mundo de tal maneira que deu seu Filho unigênito, para que todo aquele que nele crê não pereça, mas tenha a vida eterna. Deus, ele fala através do Filho, porque Jesus veio a esta terra, cumpriu um ministério aqui na terra, com 30 anos de idade, ele começou a realizar os seus milagres, as maravilhas, e começou o seu ministério de pregação, de ensino da palavra de Deus. E nós podemos ver que Jesus operou vários milagres quando ele estava aqui na terra. Ele levantou o paralítico, ele curou o cego, curou o surdo, mudo, Jesus curou leprosos. Mas o importante dizer para você que depois que ele operou o milagre, ele morreu de braços abertos por mim e por você, para nos salvar, para transformar a nossa vida. E Deus, ele fala através do Filho, porque Jesus nesta manhã, ele pode realizar algo na sua vida que você precisa, que você necessita. Deus fala conosco através do seu Filho quando ele opera um milagre na nossa vida, quando ele liberta nós de alguma possessão, de alguma opressão. Deus fala conosco através do seu Filho quando Jesus age na nossa causa, nos dando vitória, nos abençoando. E nesta manhã eu trago esta mensagem para a sua vida. Deus, ele fala contigo através de Jesus Cristo. Quem sabe você está aí desesperado, quem sabe você está precisando de um conforto, de um consolo, quem sabe você já tem batido em várias portas, mas o Espírito Santo, que me usa nesta manhã, que ministra através dos meus lábios, porque a Bíblia diz em Hebreus, no capítulo 3 e verso de número 7, assim, pois, diz o Espírito Santo: se ouvires a voz do Espírito Santo, não endureçais o vosso coração. E Deus me inspira nesta manhã para dizer para você que ele está falando contigo. E ele está falando que Deus está falando através do filho. E o filho pode abençoar a sua vida, pode entrar aí na sua casa, pode colocar tudo que está fora do lugar. Jesus pode entrar no teu coração, curar-se as feridas que você tem na sua alma, essa dor, essa ferida que alguém provocou, esse sofrimento, essa opressão que você leva anos e está com anos que está com esta opressão, esta perturbação, esta ferida cada vez mais dilacerada dentro do seu coração. Mas Deus nesta manhã me traz aqui para te dizer que Ele é poderoso para derramar o bálsamo sobre a sua ferida e restaurar o seu coração. Nós queremos neste momento dizer a você que deseja entregar a sua vida ao Senhor Jesus, faça isto, entregue o seu coração, a sua alma ao Senhor Jesus, confia nele e o mais ele tudo fará. Quem sabe você está vivendo um dilema de sofrimento, está vendo que você está indo à decadência, você que tem a sua empresa, os seus negócios, você está vendo que vai à falência, mas Jesus pode entrar nesta causa, pode entrar nesse CNPJ da sua empresa, pode entrar nos seus negócios e mudar tudo. Basta somente você entregar seu coração a Jesus, confiar nele e o mais ele tudo fará. Você que está distanciado dos caminhos do Senhor, está precisando de uma intervenção divina na sua vida, uma restauração, uma reconciliação, uma alegria no seu coração, deixe Jesus trabalhar na sua vida. Confesse os seus pecados, volte para Cristo. Ele quer fazer uma nova aliança contigo, Ele quer restaurar a sua vida espiritual, Ele quer abençoar a sua vida nesta manhã. Nós vamos ouvir parte de um louvor e eu volto para orar em seu favor e abençoar a sua vida. Jesus está falando nesta manhã contigo.
1: Vamos lá, Rodrigo.

Nós queremos registrar também a audiência da nossa irmã Vaneli, do irmão Seu Ciro aí da cidade Siríaco, que está na escuta da programação. Vamos estar orando neste momento, clamando, intercedendo por sua vida e abençoando a sua casa, abençoando a sua vida. Deus, ele tem várias maneiras para falar, e uma das maneiras é através do seu filho, abençoando a sua vida. Senhor nosso Deus e nosso Pai que está no céu, em nome de Jesus, eu levanto um clamor, uma intercessão, Senhor, aqui diante dos microfones da Rádio Amizade, aqui da cidade da Vica Navarro, e coloco, Senhor, este lar, coloco esta empresa, coloco esta pessoa que está orando comigo, que está precisando, Senhor, de uma intervenção divina na sua vida, na sua casa, na sua família, na sua empresa. Pai, em nome de Jesus, eu oro e peço a ti, Senhor, move a sua mão forte, repreenda, Senhor, todos os atrapalhos agora, restaura esta vida, esta pessoa que está te entregando o seu coração, a sua alma ao Senhor, perdoa os seus pecados, escreve o seu nome no livro da vida. Esta pessoa que está retornando para a tua casa, fazendo um novo propósito contigo, perdoa, Senhor, escreve o seu nome no livro da vida. Esta pessoa doente, esta pessoa que está precisando do milagre, em nome de Jesus, seja curado, seja liberto deste mal. Assim eu oro no sagrado nome de Jesus. Amém e amém. Nós queremos neste momento encerrar a programação de hoje dizendo que Deus abençoe a sua vida, Deus abençoe seu dia e até a próxima programação, se assim Deus nos permitir.

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especiais também, né? Vamos seguindo por aqui, trazendo muito mais música, é claro, na programação da Amizade, agradecendo sempre a sua companhia, sua audiência, tarde mais aqui na 107, trazendo sempre os maiores sucessos e também, é claro, né, a sua participação, a participação do nosso querido amigo ouvinte, né, que tá sempre junto conosco aí todos os dias, isso é muito importante também, né? Você que tá nesse meio dia almoçando, um bom almoço aos amigos. E agora tem sucesso por aqui do João Bosco e Vinícius. Um abraço e uma excelente quarta-feira, hoje dia 17 de junho.

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De volta no Tarde Mais, voltamos aqui na programação, de volta, é claro, né? Agora meio-dia e 35. A gente vai atualizando aí as principais notícias do dia, dos portais de informação da internet, para você ficar por dentro das principais informações. É, fala-se hoje sobre o hat-trick aí do Messi na Copa do Mundo, né? E tem 16 gols em Copas do Mundo agora, o Lionel Messi. Entre luxos e bajulações, Vorcaro teria bancado viagens para Ciro Nogueira, Mota, Lisboa, segundo a Polícia Federal. E G7 emite declaração conjunta pedindo cessar fogo no Líbano. Christian Ralf, agora meio-dia e 36.

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1: De volta na Amizade, mandar um alô mais que especial, seu Valdemar Buzato. Alô, Valdemar, um abraço pro senhor aí. Também mandar um alô pro Valdir Formaio e o seu Atílio, né? Pediram uma música especial, o Valdemar pediu uma música especial pra eles, do Lourenço e Lorival. A gente vai rodar por aqui. Agora 17, faltando pra uma. Um forte abraço.

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2: Olha só, meus amigos, trazendo para vocês as cotações agropecuárias, cotações dos produtos. Olha só, a soja cotada 120, milho 61, trigo 70. Soja 120, milho 61, trigo 70, preço praticado pela Reginato Comércio de Cereais.
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2: De volta na Amizade, meio de 50. Agora tem sucesso modão sertanejo. Diogo e Danilo, Vestido de Seda. Uma excelente tarde pra você. Música.

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1: 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A gente vai para o intervalo e já voltamos, não sai daí.
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1: Hora, 4 minutos, voltamos por aqui agora trazendo sucesso do nosso amigo, pedido do nosso amigo Cabelo lá do Guabiju. Grande Cabelo, um abraço aí. Grande Cabelo, um abraço aí, obrigado pela audiência, né? Pela companhia. Mandou música para todas as gatinhas com mais de 60 anos, né? Que vão estar aí nos eventos e festas e tal. O homem tá por conta, tá por louco aí, o bicho, velho. Não tem quem lide, né? Cabelo é um fera. Você é uma figuraça. Um abraço pra ele aí. Também mandar um abraço pro nosso amigo Alencar lá de Lagoa, pediu a música dos Federais. Já vamos rodar aí na sequência também. Agora 1:04, uma excelente quarta-feira.
5: 1:04.

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2: De volta no Tarde Mais, 1:17. Vamos seguindo aqui na programação da Amizade, no Tarde Mais, trazendo pra você o melhor da música na 107.3, trazendo as principais notícias do dia, dos principais portais de notícia da internet, para deixar você por dentro, é claro, de tudo que tá acontecendo e de tudo que está rolando aí na internet. Tem Copa do Mundo, né? A gente tem falado aí durante os dias sobre a Copa do Mundo também, né? Alguns jogos e tal, passando algumas informações. E olha só, Polícia Civil prende homem suspeito de homicídio em ação integrada com a Força Estadual do Maranhão. E também, atualizando notícias, Brigada Militar de Nova Prata prende homem por tráfico de drogas, entorpecentes, posse irregular de arma de fogo e receptação. Diante desses fatos, né, o homem tinha munições, cocaína, dinheiro e muito mais. Diante dos fatos, o preso e duas testemunhas foram encaminhadas à delegacia de polícia para o registro da ocorrência. Chegando música, sucesso por aqui do Henrique Juliano. Um abraço para você, uma excelente tarde. Obrigado pelo carinho da sua companhia.

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0: 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De volta na Amizade, 27 agora faltando para as 14h. Olha só, procurador Paulo Gonen via parecer ao STF que seja rejeitada a revisão criminal de Jair Bolsonaro. E também, atualizando mais algumas notícias, né? Colisão entre carro e caminhão provoca capotamento em Antônio Prado. Esse acidente foi registrado na manhã de segunda-feira, né? Na ERS 448 em Antônio Prado. A ocorrência envolveu um veículo de passeio e um caminhão, resultando no capotamento do automóvel após a colisão. As equipes de atendimento foram acionadas para prestar socorro. O motorista do carro recebeu os primeiros atendimentos e foi encaminhado ao Hospital São José de Antônio Prado. Sofreu apenas ferimentos leves. Já o motorista do caminhão foi avaliado pela equipe de resgate, não apresentava lesões, foi liberado ainda no local da ocorrência. O trânsito no trecho exigiu atenção dos motoristas. Chegando o sucesso do San Marino, que essa é pra relembrar, né? Latinha na goteira aí do San Marino. Mandar um abraço especial pro pessoal que tá na nossa companhia aí, né? Um forte abraço, pessoal de casa aí ligadinho com

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Morada na Amizade, 1h49, agora 11, faltando para as 14h. Tem muito mais música aqui na 107.3, música boa, pessoal que tá nas lojas aí, trabalhando, bom trabalho, né? Pessoal que tá aí no centro da cidade, na nossa audiência, nosso muito obrigado pelo carinho da sua companhia também. É uma satisfação enorme ter você junto conosco aí nessa tarde de hoje também. Daqui a pouquinho eu trago a previsão do tempo e mais algumas informações durante essa tarde de hoje, para deixar você por dentro daquilo que tá acontecendo, pra gente interagir um pouquinho, né? Saber o que está rolando aí no Brasil e no mundo e também na nossa região. Tá chegando mais sucesso por aqui, agora tem Banda Passarela.

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1: Voltamos 2:08, voltamos por aqui, vamos seguindo com o melhor da música, também as informações, previsão do tempo aí na sequência, né, para você saber como vai se comportar o tempo nesse dia de hoje. Máxima de 17 graus, né, nesta quarta-feira. Estamos com 15, acredito que vamos superar a máxima aí, né? Vamos ver como é que vai se comportar durante a tarde também. Tempo firme, tempo bonito, um dia de sol, sem chuva. Amanhã, quinta-feira, também sem chuva, segundo a previsão. 2:08, na sequência, tem o som do Leonardo e Bruno Marrone.

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3: 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De volta na Amizade, 2:18. Mandar um alô especial ao meu amigo Rafa. Alô, Rafa, um abraço pra ti aí, obrigado pela audiência, né? Pediu música do Chitãozinho Chororó com Traia Véia. Vamos rodar aí na sequência da programação música nova, né? Um abraço pra vocês aí, obrigado pelo carinho, bom trabalho também.

0: noite, Olímpia. Boa noite, gente. A gente tá gravando aí o nosso segundo DVD.
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6: Volta na Amizade, 2h34, 26 agora faltando para as 3 da tarde. Seguimos por aqui, sempre, claro, né? Com música boa, claro. Na sequência aí tem o sucesso do Calmon, de Baile em Baile.

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0: Matheus Kleber e Cauã! Matheus Vargas!
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2: Sua tarde muito mais aqui no Tarde Mais da 107.3. 2h51, 9 faltando para as 3 horas da tarde. Portugal vai jogando contra a República Dominicana, a República do Congo, né? E vai vencendo por 1-0 o jogo do grupo K, jogo das 14 horas aí. Da seleção portuguesa vai vencendo por 1-0. E olha só, Espanha blinda Lamine Yamal após estreia frustrante na Copa 2026. E também, atualizando mais algumas, Neymar volta a treinar com o grupo da seleção brasileira. Vamos seguindo com Corpo e Alma, pistoleira, 9 para as 3.

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0: sucesso, indústria musical, mesa de bar, aqui na programação da 107, 15 graus temperatura, 17 de junho de 2026, um dia bonito, maravilhoso. 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A gente vai, mas a gente volta. Vamos pro intervalinho, já voltamos.
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0: De volta aqui na Amizade, tem Bruno Marrone, mandou um alô especial, nosso amigo Vaguinho de Muitos Capões. Alô, Vaguinho, aquele abraço aí, obrigado pelo carinho da audiência, nosso parceiraço, sempre na audiência, sempre na companhia, obrigado pela parceria de sempre, né, sempre curtindo o som da Amizade, falando bem da gente, né, que bom, coisa boa, né, obrigado pela parceria de sempre, né, Bruno Marrone chegando aqui na Amizade.

0: Obrigado, galera.
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0: Horas e 35 minutos, de volta na Amizade. Voltamos por aqui, seguindo com as principais informações dos portais de notícia da internet, né? As principais notícias do dia de hoje, para você ficar por dentro de tudo que está rolando, tudo que está acontecendo, né? E olha só, meus queridos, está acontecendo aí em Nova Prata a campanha Poste Limpo, né? Nesse dia 17 é uma ação. A campanha Poste Limpo, iniciativa, busca contribuir para a redução de poluição visual e aumento da segurança e uma melhor organização urbana do município também. Bombeiros localizam homem perdido no interior de Guaporé. Mamédio Zanata, de 39 anos, foi encontrado após se perder em uma área rural em Guaporé. O veículo que estava havia ficado atolado, né, em uma estrada em meio a uma propriedade rural. Após mais de 3 horas de buscas em uma área rural de difícil acesso, a guarnição composta pelo tenente Matos, sargento Rebelo, soldados Guatemi e Bresolim localizaram esse homem de 39 anos que havia se perdido em meio à mata depois de atolar o veículo em uma estrada na linha quinta da zona rural. Pensa na alegria do homem, né? Faceiro demais depois que acharam ele, né? 13h37, 23, faltando para as 4, João Neto e Frederico chegando por aqui.

0: Eduardo Costa.
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0: Olá, eu sou o André Elias aqui na programação da Amizade e Oficina do Álcool. A gente vai pro intervalinho na sequência. 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
0: De volta na Amizade, 13 agora, faltando para as 4, mandar um abraço amigo João Delim, alô João, e a dona Margarete na lida dos capeletes, mas que beleza, hein? Mas olha aí, coisa bem boa, né? Um abraço pra vocês aí, pediram a música Camisa Manchada, então tá chegando esse sucesso especialmente pra vocês.

0: faltando tarde mais, 7 faltando para as 4. Meu nome não é Pedro, aqui na programação da 107.3. E agora tem uma, né? Aquelas antigas, lá do Zezé de Camargo e Luciano. Sucesso, né? Essa é pra relembrar.
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6: De volta na amizade, de volta por aqui, agora 4:04. Voltamos na programação da 107.3, atualizando as notícias dos principais portais de informação da internet, para deixar você por dentro de tudo. Olha só, entregue os primeiros cartões, né? Do programa Operação Terra Forte a produtores rurais casquenses, né? No município de Casca, então estão sendo entregues também. O governo do estado inicia a distribuição da vacina pneumocócica 20 valente nessa quarta-feira. E atualizando mais algumas das principais notícias, né? A Lions Clube de Casca elege nova diretoria. Vamos seguindo por aqui.

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1: 4h10 de volta na Amizade, excelente quarta-feira, hoje dia 17 de junho de 2026. A gente traz sempre as notícias, serviços, informações e, claro, né, a sua participação. E Portugal empatou com o Congo por 1-1, jogo empatado, né? E atualizando mais algumas informações, mãe do goleiro Vozinha, né, que ficou bem conhecido aí, goleiro Vozinha, né, receberá visto para ir à Copa do Mundo também, né? E atualizando mais algumas notícias, técnico do Iraque quer seleção aprendendo com os erros na derrota para Noruega. 4h11, seguindo com sucesso por aqui, agora tem Zenefe Cristiano, programação da 107.3, excelente tarde. Até às 5 você sabe que tem tarde mais aqui na Amizade.

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19, agora são 4h19, né? Finalzinho de tarde, né? Final de tarde, principalmente nesse período do ano, outono, inverno e tudo mais, né? Se fosse verão, seria quase meio da tarde, né? Tá escurecendo cedo e faz parte, né? Dessa estação do ano também. Inverno que começa aí no dia, a partir do dia 21 de junho, né? Se eu não estou enganado, dia 21 de junho começa o inverno. E hoje de manhã, hein? Meu Deus do céu, tinha aquela geadinha esperta, né? E amanhã tem uma possibilidade, né, de ter outra. Então, aguardaremos e veremos o que vai acontecer, né? Mínima de 4, máxima de 16 graus é a temperatura pro dia da manhã, dia de amanhã, segundo a previsão do tempo, né? Fazendo música boa por aqui, sucesso da banda 10 e Corpo e Alma mais uma vez, agora 4h20.

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0: Obrigado, seu Cláudio. Obrigado.
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1: De volta no Tarde Mais aqui da Amizade. 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
1: De volta na Amizade, agora 4 horas e 49 minutos. Ou agora 50, né? 10 faltando para às 5 horas da tarde. Tem muita música boa até às 5 aqui na programação da 107.3, né? Agora tem sucesso do Rainha Musical na sequência, né? Vamos trazendo sempre as melhores músicas na 107.3. Até às 5 horas, tarde demais.

Aí o som da banda Mercosul, mesa 14. Agora quase 4, faltando aí para 5 horas da tarde, fechando minha participação aqui na Amizade, agradecendo o carinho da sua companhia, a audiência dos amigos de toda a região. Amanhã, se Deus quiser, a gente volta, né, com muito mais aqui na 107.3. Um beijo no coração, fiquem todos com Deus e até lá.

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É isso aí, mais um programa Querência. E nós vamos chegando aqui na programação a partir de agora para te fazer companhia, né? Seguir na sua companhia, para você que já está ligado acompanhando a programação. Meu abraço para você, muito boa tarde para você também, nosso ouvinte que nos acompanha, você que nos prestigia nesta tarde de quarta-feira. A gente vai seguindo aqui na programação, abrindo por aqui o programa Querência, levando até você o melhor do sucesso gaúcho, né? A música aqui do nosso Rio Grande, que vai seguindo em destaque para você a partir de agora. Você, nosso ouvinte especial, que nos faz companhia todos os finais de tarde, né? Então a gente vai seguindo junto por aqui até às 19 horas. Eu te faço companhia com muita alegria por aqui em mais uma programação aqui do Querência. Nesta quarta-feira, dia 17 de junho, temperatura neste momento na marca dos 15 graus, né? Um solzinho, né? Aparecendo também, bom também. E assim a gente segue em frente por aqui, né? Com a boa música e, claro, com o seu pedido musical também. Você participa da programação, manda a tua mensagem, né? Pede a tua música aí pelo 984-352490, nosso WhatsApp. Ou também através aí do nosso telefone fixo. A gente também te atende e roda a música da tua preferência por aqui. E assim seguimos, a gente já ouviu na primeira com o grupo Portal Gaúcho, Made in Grota. Vamos com os Monarcas, Bateu Saudade, depois Crioulo dos Pampas, na sequência Recordando o Passado. Agora 5 horas, 6 minutos. Abraço especial a você que nos acompanha, um abençoado final de tarde pra você também.

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6: E vamos nós, seguindo na programação aqui do Querência, agora 5h19. A gente segue em frente por aqui com muito mais música para você ligado conosco. Vamos aqui fazendo convite, participe do quarto Remate Entre Amigos.

No dia 21 de junho, no Parque de Rodeios de Siríaco, haverá remate de gado geral e ovinos. Mais informações pelos telefones 54-996-21-9768, 999-650108 e 999-36-2180. Quer fazer um bom negócio? Venda seu gado com quem entende do campo. Você é nosso convidado. Participe então do quarto remate entre amigos no domingo, dia 21 de junho, em Siríaco, no Parque de Rodeios. E a gente segue na programação com música. Vamos com Walter Moraes, depois Porca Véia, Lida de Gaiteiro. Abraço para você que nos acompanha. Muito obrigada pelo carinho da sua companhia.

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bem, assim seguimos na programação, agora 5h34, 5h34. Vamos seguindo em frente na programação aqui do Querência. A gente vai seguindo em frente por aqui com a boa música, né? Sempre tocando pra você, nosso ouvinte que nos faz companhia em mais um final de tarde. Vamos com Velho Milongueiro, música que foi solicitada, a gente já roda por aqui. Música bonita, né? Sem matear, não vou. Já vamos tocando também, oferecendo aqui também especial lá pra nossa ouvinte a Marli, lá em Paraí, que está na nossa sintonia neste finalzinho de tarde, oferecendo música pro seu esposo, pra nós aqui da rádio e, claro, pra todos que estão na escuta aqui do Querência. Vai aquele abraço especial lá pra Marli, todo o pessoal de Paraí, nosso abraço. Essa música solicitada, eu tava conferindo aqui, ela é sertaneja. Aí eu vou ter que ficar devendo no momento, mas vamos oferecendo aqui essa próxima música do Velho Milongueiro e oferecendo, claro, todo o programa de hoje vai especial pra vocês aí também. Depois, sucesso com os Serranos, que é o pedido do nosso ouvinte Edenilson. Ligado conosco, a gente agradece o carinho da companhia. Sucesso Bailanta de Fronteira, música bonita com os Serranos, também já vamos tocar. E depois também eu atendo o pedido do nosso ouvinte Everson Grando, pessoal lá em Ibiraiaras, também na companhia aqui do Querência, vai nosso abraço pra vocês aí, valeu pela sintonia. Sucesso dos Monarcas, a gente roda em seguidinha, especial pra vocês aí também. E assim a gente segue na programação, no embalo aqui da boa música, sucesso gauchesco, sempre tocando pra você. Tá então na primeira, sem matear não vou, na voz aí do Velho Milongueiro. Agora 5h36.

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É, e seguimos na programação, agora 10 minutos, faltando para as 6 horas, 10 para 6. 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

assim a gente segue, né? A música vai seguindo na programação. Vamos com um sucesso bonito aí do grupo Cordiona, Na Moda, Véia. Depois sucesso na sequência com os Vaquianos, Linda dos Meus Olhos.

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0: Gente, momento Despertai para o Amor, Padre Ezequiel falando com vocês nesta rádio. Obrigado por estar junto. Como eu sempre falo, acompanhe as nossas redes sociais, procurem o Padre Ezequiel lá, que tem muita coisa boa. Eu gostaria hoje de falar sobre o cansaço. Você é uma pessoa que, de repente, está cansada com a vida, com o trabalho, com as coisas, com a luta que fez, nada dá resultado. Esse cansaço nos lembra, por exemplo, aquele texto de Pedro que vai pescar. Pedro disse aos outros discípulos, eu vou pescar. E os outros discípulos dizem, nós vamos junto contigo. Estavam todos motivados para a pesca, só que eles passaram a noite toda sem pegar nenhum peixe, ficaram desapontados, cansados e foram para a margem. Lá encontraram Jesus, mas não reconheceram. E Jesus perguntou, moços, tendes alguma coisa para comer? Eles responderam, não. Lançai a rede à direita do barco e achareis, Jesus disse. Então veja que aqui a ideia é o seguinte, é a noite da inutilidade que todos nós conhecemos. Quantas coisas a gente faz e muitas vezes tem a sensação de que foi inútil, não adiantou nada, nosso trabalho não rendeu nada, ficamos frustrados e desapontados. E a gente se pergunta, para que continuar se esforçando? Então, a sensação de inutilidade nos tira a energia necessária para a vida e até nos coloca como doentes, nos adoece. Isso acontece na Bíblia também, por exemplo, com Jó, que ele se pergunta em algum momento para que vale a vida e para que ele fez tudo aquilo que ele fez em relação a Deus, a fidelidade de Deus, parece tudo em vão. Só que aqui vem a palavra de Jesus. Quando a gente vê que muita coisa foi inútil e a gente está cansado, o próprio Jesus surge nesse momento na nossa vida, se a gente quer que ele surja. E ele nos faz perceber que a inutilidade nos faz confiar mais nele. Ou seja, ele diz, olha, lancem as redes para o lado direito, ou seja, o lado da consciência. Por quê? O sentimento de inutilidade, ele pode emergir do nosso inconsciente. E agora nós queremos que o lado consciente perceba que, na verdade, tudo vale a pena na vida. Tudo vale a pena quando a alma não é pequena, diz o poeta. Por isso, devemos escutar a voz interior, a voz de Jesus dentro de nós. E lançar nossa rede para a direita, para o lado do consciente. Então, estar em contato com o nosso coração, estar em contato com a nossa consciência e perceber que a luta não foi inútil. Que aquilo que você fez, embora não deu os resultados que você esperava, a noite que você passou na inutilidade, como os discípulos, não deu em nada. Mas, ouvindo a voz do seu coração, a voz da consciência, você consegue se recuperar. Por isso, olhe para Jesus e escute também aquilo que Ele está querendo te dizer. Pensemos nisso. O Deus de amor, o Deus da paz, o Deus da luz esteja no teu coração, abençoe a tua vida, abençoe as tuas buscas e te faça seguir adiante. Em nome do Pai, do Filho e do Espírito Santo. Amém. Um abraço e até mais.
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9: Seguimos na programação, agora 6 horas e 9 minutos, 6 e 9. Vamos em frente, abrindo a segunda hora da programação aqui do Querência. Este início de noite de quarta-feira, 13 graus a temperatura por aqui. E a gente vai dando uma passadinha na previsão do tempo. Vamos conferindo aqui para amanhã. Amanhã, quinta-feira, a previsão de sol com muitas nuvens durante o dia, períodos de céu nublado. Temperatura mínima de 4, a máxima de 16 graus. Sem previsão de chuva, então, para amanhã, quinta-feira. Previsão para sexta-feira: sol com muitas nuvens, passando a chuvoso na parte da tarde. Temperatura mínima de 10, a máxima de 13 graus, com previsão de 10 milímetros de chuva para a próxima sexta-feira. E para sábado, vamos conferindo também, sabadão, sol com muitas nuvens, passando a chuvoso na parte da tarde. Temperatura mínima de 11, a máxima de 12 graus. Previsão de 2 milímetros de chuva aí para o próximo sábado. 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Vamos nós, seguindo na programação com música, vamos com o Grupo Manotaço, a Bailanta na Vila. Depois, música que vai lá pro nosso amigo Pedrinho e a dona Dorzília. Então, na nossa companhia também nesta noite de quarta-feira, né? Se aquentando aí ao redor do fogo. E acompanhando a programação aqui do Querência, boa música gauchesca, né? Então vai meu abração especial lá pro Pedrinho, pra dona Dorzília. Tudo de bom pra vocês aí também. A gente roda Sidney Lima na sequência. Essa música já estava até programada aqui, muito bonita, inclusive. Mais um galo que canta na voz aí de Sidney Lima. Então a gente roda na sequência especial pra vocês aí também. Na primeira, tá aí o Grupo Manotaço, a Bailanta na Vila.

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2: Assim seguimos por aqui, a gente confere também as cotações agropecuárias desta quarta-feira, 17 de junho. Conferindo por aqui então o valor da soja sendo cotada a 120, a saca de 60 quilos, o milho a 61, saca de 60 quilos e o trigo a 70, a saca de 60 quilos. Tá aí as cotações então desta quarta-feira, com os preços médios praticados aqui em nossa região. 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

Vamos nós, em frente, vamos que vamos, né? 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

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Seguimos então com música na programação. A gente segue em frente por aqui, te fazendo companhia até as 19 horas. Você ligado conosco, vai nosso abração. E assim a gente vai prosseguindo aqui no embalo dos Cobras do Teclado. Música bonita, a décima do Bezerro. Depois, Baitaca, que é o pedido do nosso ouvinte, o Edmar. Ligado conosco, valeu pela companhia. Abraço lá pro Edmar, valeu pela sintonia. Uma ótima noite também. Fundo da Grota, a gente roda na sequência. Sucesso na voz aí do Baitaca. Agora 6 horas, 27 minutos.

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6:38. Vamos nós em frente na programação. A gente segue por aqui na sua companhia com uma boa música nesta noite. Uma ótima noite a você que nos acompanha. Vamos aqui reforçando o convite. 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

Seguimos então com música. Vamos com o sucesso aí dos Bertucci, pedido do nosso ouvinte Edenilson, ligado conosco. Muito obrigada pela audiência. Pediu pra tocar Andorinha. Então tá aí, tá tocando sucesso bonito, né? Andorinha, na voz dos Bertucci. 6 horas, 41 minutos. Uma ótima noite pra você.

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aí de volta por aqui, agora 5 minutos, faltando para as 19 horas. A gente vai ficando por aqui, né? Finalizando a programação do Querência desta quarta-feira. Deixo meu abraço, agradeço o carinho da sua companhia também. Fica tocando o Grupo Reponte. Daqui a pouquinho, a Voz do Brasil. Depois eu volto, né, aqui na programação a partir das 8 horas e a gente segue na sua companhia com muito mais música por aqui. Tá bom? Forte abraço pra você. Até mais.

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1: Quarta-feira, 17 de junho de 2026.
2: Vamos ao destaque do dia: proteção de crianças nas redes, combate ao crime e crescimento econômico.
1: Temas tratados pelo presidente Lula no encerramento da reunião do G7 na França.
2: Grupo reúne as maiores economias do Ocidente e Brasil participou pela 10ª vez como convidado.
1: O presidente discutiu com países desenvolvidos formas de o mundo voltar a crescer com inclusão dos mais pobres.
3: O mundo precisa crescer para que a economia volte a crescer. Não adianta crescer só para a Alemanha, crescer só para os Estados Unidos, crescer só para a França. Não, é preciso, sem diminuir o padrão de vida deles, crescer para outros países.
2: E ainda, acesso à água.
1: O Ministério da Saúde anuncia a instalação de quase 21 mil cisternas em 8 estados do semiárido.
2: E tarifa social de água e esgoto para famílias de baixa renda já chegou a quase 2 mil municípios. Pablo Mundim.
4: A meta é que a tarifa social esteja implementada em todo o país até dezembro.
1: Você vai ouvir também arte e música.
2: Uso de materiais pedagógicos relacionados a essas disciplinas chegou a 45% das escolas públicas em 2024. Natália Koslick.
5: Essa ampliação está associada a melhores notas em língua portuguesa e matemática, além de menores índices de distorção e dade série.
1: Hoje, na apresentação da Voz do Brasil, eu, Mariana Jungmann e Luciano Seixas.
2: E acompanhe a gente ao vivo, acesse radiogov.ebc.com.br ou o canal Gov na sua TV aberta.
1: Regulamentação dos meios digitais, combate ao crime organizado e crescimento econômico equilibrado foram alguns dos temas discutidos pelo presidente Lula hoje em Evian, na França.
2: Lula participou como convidado do encontro do G7, grupo formado pelas principais economias desenvolvidas do Ocidente.
1: A repórter Luana Karen esteve lá acompanhando esse último dia de encontro.
6: No último dia de debates em Evian, na França, o presidente Lula defendeu a ampliação de investimentos em desenvolvimento, infraestrutura e qualificação profissional durante a sessão do G7, que reuniu representantes das principais economias desenvolvidas do mundo. Em coletiva à imprensa, o presidente brasileiro informou que foram discutidas formas de alcançar um crescimento econômico equilibrado que beneficie todos os países.
3: Cada reunião do G7 é a oportunidade da gente discutir com os países desenvolvidos tanto o equilíbrio quanto o desequilíbrio na ordem política, econômica e social, levando em conta a necessidade de cada país. O mundo precisa crescer para que a economia volte a crescer. Não adianta crescer só para a Alemanha, crescer só para os Estados Unidos, crescer só para a França. Não, é preciso, sem diminuir o padrão de vida deles, crescer para outros países.
6: Outro assunto em pauta foi a inteligência artificial. Junto a chefes de governo e de Estado e CEOs das principais empresas de tecnologia do mundo, o presidente Lula defendeu a regulamentação dos meios digitais para proteger direitos fundamentais de crianças, adolescentes e mulheres. E apresentou como um exemplo o Estatuto Digital para Crianças e Adolescentes, aprovado recentemente no Brasil, com obrigações para as empresas de tecnologia.
3: Fiz questão de dizer para eles duas coisas importantes que o Brasil fez: a proibição de telefone nas escolas e, segundo, o ECA Digital, que é a regulação digital mais importante feita no mundo para jovens e adolescentes. E eu queria que eles conhecessem.
6: No intervalo das reuniões ampliadas, Lula teve encontros bilaterais com o presidente do Egito, Abdel Fattah el-Sisi, e com o presidente da Ucrânia, Volodymyr Zelensky. De volta a Genebra, Lula se encontrou com o secretário-geral da Interpol, Valdeci Urquiza. A reunião tratou de ações concretas voltadas à América do Sul para fazer frente ao crime organizado transnacional. O diretor-geral da Polícia Federal, Andrei Rodrigues, destacou a colaboração do Brasil nesse trabalho.
7: Vamos reunir os 12 países sul-americanos num grande esforço para o enfrentamento ao tráfico de drogas, tráfico de armas, crimes ambientais, enfim, todos aqueles delitos que nós pudermos fazer a investigação. Ano passado, retiramos mais de 10 bilhões de reais do crime organizado e agora, com essa nova iniciativa e essa parceria, não só do Brasil, mas de todos os países com a Interpol, vai ser possível ampliar essa capacidade operacional e alcançar patrimônios ocultos.
6: Ainda na entrevista que deu aos jornalistas, o presidente Lula destacou a relação do país com a China e voltou a reafirmar a soberania brasileira, inclusive em relação às eleições. Ao final da coletiva, o presidente Lula embarcou de volta ao Brasil. De Genebra, na Suíça, Luana Karen.
2: Mais água para 498 municípios que sofrem com o período de clima seco.
1: O governo do Brasil anunciou a instalação de quase 21 mil cisternas para garantir o abastecimento nos estados do semiárido.
2: A repórter Gabriela Noronha acompanhou esse anúncio e traz pra gente os detalhes. Boa noite, Gabriela.
0: Boa noite, Luciano, Mariana, boa noite a todos que nos ouvem na Voz do Brasil. Olha, foram assinados hoje as ordens de serviço que autorizam a instalação de cerca de 21 mil cisternas. Essas unidades vão beneficiar 498 municípios em 8 estados, que são Bahia, Ceará, Minas Gerais, Paraíba, Pernambuco, Piauí, Rio Grande do Norte e Sergipe. Para esta ação, estão sendo investidos mais de 250 milhões de reais. Segundo o governo, o objetivo é garantir a captação e armazenamento de água em períodos de estiagem, além de reduzir a dependência de soluções emergenciais no semiárido brasileiro, como o abastecimento por carros-pipa. As famílias beneficiadas foram selecionadas de acordo com critérios técnicos e sociais, priorizando populações em situação de maior vulnerabilidade, inscritas no Cadastro Único, famílias chefiadas por mulheres, comunidades quilombolas e pessoas com deficiência. De acordo com o ministro da Saúde, Alexandre Padilha, a iniciativa marca um avanço importante na política de segurança hídrica no país.
8: Com acesso à água de qualidade, de forma permanente, com estruturas resilientes, com tecnologias adaptadas à realidade local, mecanismos que garantam formas resilientes para enfrentar de forma transitória situações das tragédias climáticas ou da seca ou das enchentes, né, são fundamentais.
0: E olha, desde 2023, o governo do Brasil já entregou mais de 121 mil unidades de cisternas por meio do programa Cisternas. A maioria das distribuições se concentra nos estados do semiárido do Brasil, mas o programa também beneficia comunidades na região amazônica, assim como em localidades de Mato Grosso do Sul, Goiás e Rio Grande do Sul, e utilizando aí tecnologias que se adequam às particularidades dessas regiões. As cisternas implementadas pelo programa têm uma capacidade que varia de 16 mil a 52 mil litros de água, o que possibilita o armazenamento seguro durante as secas. Mariana, Luciano.
1: Obrigada, Gabriela Noronha, pelas informações ao vivo na Voz do Brasil.
2: E outra forma de garantir segurança hídrica para a população mais vulnerável é por meio da tarifa social de água e esgoto.
1: O benefício já chegou a 1.905 municípios, onde vivem mais de 156 milhões de brasileiros.
2: E a Agência Nacional de Águas e Saneamento Básico, ANA, alerta que o prazo para a implantação ou implementação da tarifa se encerra em dezembro deste ano.
1: A tarifa social foi criada por lei em 2024.
4: A tarifa social de água e esgoto chegou em municípios onde vivem mais de 156 milhões de brasileiros. O benefício garante desconto de pelo menos 50% na conta de água e esgoto para famílias de baixa renda inscritas no Cadastro Único ou que tenham integrantes que recebem o benefício de prestação continuada, o BPC. A implementação ocorre em diferentes etapas, como a coleta de dados do Cadastro Único e do BPC, ajustes de equilíbrio econômico-financeiro dos contratos e a conclusão do benefício pelos prestadores de serviço. A meta é que a tarifa social esteja implementada em todo o país até dezembro, explica Silvano Silvério e superintendente de regulação de saneamento básico da ANA.
9: A partir de dezembro de 2026, já não estará cumprindo a lei aqueles municípios que não tiverem a tarifa social instituída, né? Isso é muito importante, então é preciso correr com esse processo de obter as informações do Cade Único, do BPC, fazer os estudos em reequilíbrio econômico financeiro, implementar a tarifa até dezembro de 2026, que é o limite dado pela lei.
4: A tarifa social de água e esgoto foi criada por lei em 2024 e busca ampliar o acesso à população de baixa renda a um serviço essencial, com a concessão automática do desconto a partir das informações do Cade Único e do BPC. Reportagem Pablo Mundim.
2: Para Para facilitar o acesso aos serviços de saúde e humanizar os atendimentos, o governo do Brasil já entregou mais de 3.300 veículos para transportar a população que mora a mais de 50 quilômetros de distância dos grandes centros urbanos.
1: São vans, micro-ônibus e ambulâncias adquiridos com um investimento de R$1,4 bilhão.
2: A medida faz parte do programa Agora Tem Especialistas.
10: Foram entregues 3.300 veículos, entre vans, micro-ônibus e ambulâncias. Muitos desses veículos vão atender pacientes que moram longe e precisam percorrer mais de 50 quilômetros de distância para passar por uma consulta, fazer exames, cirurgias ou tratamentos especializados pelo SUS. Dos 3.300 veículos adquiridos, 1.824 serão entregues diretamente às prefeituras para uso em várias finalidades. Os outros 1.476 vão ser direcionados ao transporte de pacientes de radioterapia e hemodiálise. É o que explica o secretário de Atenção Especializada à Saúde, Mozart Salles.
11: Todo brasileira e brasileiro acima de 50 quilômetros de um serviço de hemodiálise e de radioterapia terá direito a usar o transporte sanitário e, numa situação delicada, no caso da radioterapia, até utilizando aí as ambulâncias tipo A.
10: A ação faz parte do programa Agora Tem Especialistas, Caminhos da Saúde. O investimento é de R$1,4 bilhão na compra dos veículos. Mozart Salles, do Ministério da Saúde, destaca que a ideia é reduzir problemas de transporte e democratizar o acesso à rede pública de saúde.
11: O programa, ele é uma iniciativa extremamente importante para a democratização, humanização do acesso e qualificação desse acesso. Alguns equipamentos e estruturas, elas são agrupadas em determinadas regiões e cidades. E ao agrupar, você acaba gerando um problema e uma necessidade, que é o deslocamento dos pacientes das cidades menores para os centros maiores.
10: Além do aumento do atendimento especializado e a oferta de transporte, o programa Agora Tem Especialistas prevê mais atendimentos em exames e cirurgias. Reportagem Márcia Fernandes.
1: Em 2027, tem Copa do Mundo Feminina da FIFA na América do Sul e o Brasil se prepara para sediar a competição pela primeira vez.
2: Durante participação no programa Bom Dia Ministro, transmitido pela empresa Brasil de Comunicação, o ministro do Esporte, Paulo Henrique Cordeiro, ressaltou que o maior impacto do evento será a inclusão.
1: O ministro destacou que a prioridade do governo é trazer o futebol feminino para um patamar de igualdade em relação ao masculino e garantir a permanência de meninas e mulheres no esporte.
12: Pode ter certeza que o maior legado que nós vamos ter dessa Copa não é um legado de infraestrutura física, é uma mudança de como encara o futebol masculino e feminino, de incluir mais meninas e jovens com essa concepção de gênero, fazendo com que o futebol mude e traga as mulheres e traga as meninas para essa prática desportiva. E essa é a nossa principal ideia, fazer com que as mulheres possam efetivamente estar no futebol.
2: O ministro Paulo Henrique Cordeiro falou também dos esforços do governo na ampliação da lei de incentivo ao esporte.
1: A medida, criada em 2006, se tornou permanente no final do ano passado.
2: Na entrevista, o ministro do Esporte ressaltou os avanços a partir da mudança e fez um balanço dos investimentos.
12: Na nossa lei de incentivo ao esporte, nós ultrapassamos no ano passado mais de R$1 bilhão investidos. Nós somos um país de dimensão continental, obviamente com carências mil. A lei de incentivo ao esporte precisa efetivamente ampliar o seu alcance para que nós possamos levar políticas públicas de esporte, tanto em infraestrutura, na construção de novos equipamentos, quanto na recuperação de equipamentos já existentes e também de projetos de esporte com qualidade para a nossa população.
1: E o governo do Brasil está apertando o cerco contra ações maliciosas de sites de apostas online, as chamadas bets.
2: Um acordo assinado pelos Ministérios da Fazenda e da Justiça e Segurança Pública vai combater os chamados padrões manipulativos.
1: São recursos visuais usados para induzir usuários a gastarem sem consciência dos riscos.
2: A ação

0: proteção dos consumidores em relação aos jogos de aposta online. Segundo o governo, o objetivo do acordo é desenvolver ações para identificar e combater os chamados padrões manipulativos, recursos utilizados pelas plataformas digitais que podem influenciar indevidamente o comportamento dos usuários e comprometer a tomada de decisões conscientes. Os ministérios da Fazenda e da Justiça vão atuar em conjunto para compartilhar informações e experiências que possam contribuir para o fortalecimento da regulação e da fiscalização do setor. A cooperação também prevê análises sobre publicidade responsável, transparência das plataformas, mecanismos de proteção aos consumidores e classificação de riscos associados ao uso de jogos e apostas. Priscila Machado, para a Voz do Brasil.
1: O novo Desenrola Brasil chega à marca de 10.300.000 reais em operações de crédito com uso do FGTS.
2: A utilização dos recursos do Fundo de Garantia por Tempo de Serviço foi registrada pelo Ministério do Trabalho e Emprego em mais de 17 mil renegociações de dívidas no âmbito do programa.
3: O uso do FGTS como garantia para a renegociação de dívidas no programa Desenrola Brasil movimentou 10 milhões e 300 mil reais em operações até junho. Ao todo, foram registradas 17.085 operações de crédito, com valor médio de R$604,73 por trabalhador. Os dados foram apresentados pelo Ministério do Trabalho e Emprego nesta terça-feira, durante reunião do Conselho Curador do FGTS. O levantamento também aponta maior participação das mulheres na utilização da modalidade. 55% dos contratos foram firmados por trabalhadoras, enquanto os homens representam 45% das operações realizadas. Em relação à distribuição regional, o Sudeste concentra a maior parcela das operações, com 50% do total. Em seguida, aparecem o Nordeste, Sul, Centro-Oeste e Norte. Thaisa Vitória, para a Voz do Brasil.
1: Grandes propriedades rurais na Amazônia estão recebendo orientações do IBAMA para tentar evitar incêndios florestais.
2: A medida faz parte da Operação Apoena, que começou este mês.
4: Donos de grandes propriedades rurais na Amazônia Legal estão recebendo um aviso do IBAMA. Ou adotam medidas contra o fogo agora, ou serão punidos. É a estratégia da Operação Apoena, que começou este mês para tentar se antecipar aos incêndios florestais. O Instituto notificou fazendas no Pará, Mato Grosso, Amazonas, Rondônia, Acre, Maranhão e Roraima que têm maior risco de queimadas. Jair Schmidt, presidente substituto do IBAMA, explica as principais orientações.
5: A primeira delas é que, em hipótese alguma, utilize e faça qualquer uso do fogo na vegetação sem a devida autorização de queima controlada do órgão ambiental competente. O segundo alerta, em caso de qualquer ocorrência de incêndio, que ele imediatamente comunique aos órgãos de controle, aos órgãos de combate, né, para estabelecer as medidas de resposta.
4: Os donos de terras também são obrigados a limpar o material combustível e a vegetação seca, além de criar aceiros para segurar as chamas. As ações tentam diminuir os impactos do Super El Niño, que pode agravar a seca na região este ano. E o governo já destinou mais recursos para fortalecer o combate aos incêndios florestais. Na última segunda-feira, foi autorizado um crédito extraordinário de 337 milhões e 500 mil reais para o Ministério do Meio Ambiente e Mudança do Clima. Recurso que vai permitir medidas como compra de equipamentos, pagamento de diárias de equipes e aluguel de aeronaves. Jair Schmidt, do IBAMA, comenta outras ações para o período da seca.
5: Nós estamos também com um número recorde de contratação de brigadistas. O governo federal deve contratar esse ano aí mais de 4.400 brigadistas. O IBAMA ele tem uma previsão aí de dispor aí de até 19 aeronaves. Nós estamos mobilizando mais de 400 veículos especializados voltados ao combate de incêndios florestais.
4: Quem descumprir as notificações do IBAMA ou for

0: flagrado queimando a vegetação sem autorização será multado e poderá ter a propriedade embargada. Reportagem Luciana Colares de Holanda.
1: O Brasil passa a contar com a rede de proteção aos direitos da pessoa idosa.
2: A iniciativa vai assegurar direitos com base nos princípios da equidade, da não discriminação e do respeito à diversidade.
3: Foi instituída pelo governo federal a Rede Nacional de Proteção e Defesa dos Direitos Humanos das Pessoas Idosas. A iniciativa visa promover a articulação entre os estados e a cooperação entre os órgãos e entidades públicas na garantia, promoção e proteção dos direitos humanos das pessoas idosas. Órgãos e entidades da administração pública podem aderir à Rede Nacional de Proteção e Defesa dos Direitos Humanos das Pessoas Idosas. A adesão será voluntária. A rede tem como atribuição recomendar a realização de diagnósticos sobre o envelhecimento populacional e os direitos humanos, propor estratégias para acompanhar o acesso das pessoas idosas às políticas setoriais e fortalecer os fóruns, movimentos e entidades com atuação na defesa dos direitos das pessoas idosas e na participação social. A coordenação geral será feita pelo Ministério dos Direitos Humanos e da Cidadania, junto com o Conselho Nacional dos Direitos da Pessoa Idosa. Daniele Popó para a Voz do Brasil.
1: Mais arte e música nas salas de aula de todo o país.
2: Um estudo divulgado essa semana mostrou que o uso de materiais dessas disciplinas em escolas públicas aumentou quase 10% desde 2019.
1: O que trouxe ganhos para o desempenho dos alunos dessas instituições e para sua trajetória escolar.
4: Uma pesquisa inédita realizada pelo Instituto Itaú, em parceria com os Ministérios da Cultura e da Educação, mostrou que o uso de materiais de arte e música nas escolas públicas aumentou, alcançando 45% das instituições em 2024. Em 2019, o índice era quase 10% menor, segundo dados do Censo Escolar. Essa ampliação está associada a melhores notas em língua portuguesa e matemática, entre outros benefícios. É o que explica Eduardo Saron, presidente da Fundação Itaú.
5: Quando a educação se junta com cultura, a gente vai mais longe. A gente cria pertencimento, a gente impacta a trajetória escolar desse jovem. Então a ideia é que esses estudos possam oferecer ainda mais elementos para fortalecer a escola de tempo integral. Com mais matemática, mais língua portuguesa, mais ciência, mas com mais arte, mais cultura, mais esporte.
4: O estudo aponta ainda outros reflexos na trajetória escolar. O uso dos materiais pedagógicos está associado a taxas de reprovação e de abandono ligeiramente mais baixas, além de menores índices de distorção e idade série. O estado de São Paulo lidera em volume absoluto, passando de 7.140 escolas com materiais de artes e música em uso em 2019 para 8.681 em 2024. Para a ministra da Cultura, Margarete Menezes, aumentar a presença da arte e da música em sala de aula é investir na formação do ser humano como um todo.
6: Então isso é um ativo importantíssimo que a gente tem que mudar a nossa maneira de perceber, qualificar esses talentos. Porque quando a gente qualifica o talento através da cultura e da arte, não é só pela cultura e a arte que ela é aproveitada. Ela se expande para qualquer outra direção das suas profissões. Então é a qualificação do ser humano.
4: Para garantir a sustentabilidade das ações, o estudo apresenta algumas recomendações, como planejamentos conjuntos entre as pastas da cultura e da educação, destinação de recursos públicos para investimentos em salas multiuso e na contratação de profissionais, e integração de práticas artísticas e culturais no currículo de tempo integral. Reportagem Natália Koslick.
2: E essas foram as notícias do governo do Brasil.
1: Fique agora com o Minuto do TCU e em seguida as notícias do Poder Judiciário e do Congresso Nacional. Boa noite.
2: Boa noite para você, até amanhã.
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9: 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A fiscalização apontou que o país possui uma extensa rede com potencial para navegação, mas ainda aproveita pouco a estrutura. Hoje, a maior parte das mercadorias é transportada por rodovias. Na avaliação do TCU, o transporte hidroviário pode reduzir custos, aumentar a eficiência logística e diminuir impactos ambientais. A auditoria identificou problemas como falhas de planejamento, falta de coordenação entre órgãos públicos e dificuldades na execução de investimentos para o setor. Também foram apontadas falhas para definir prioridades e acompanhar projetos. O tribunal fez recomendações para melhorar a gestão. 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
10: STF decide manter até 30 de junho de 2027 a aplicação dos critérios de repartição dos recursos do Fundo de Participação dos Estados e do Distrito Federal.
11: STJ mantém ações penais contra engenheiros da Vale e de empresa alemã por rompimento da barragem Brumadinho.
10: TSE e partidos políticos firmam acordo pela integridade das eleições 2026.
11: Boa noite, eu sou Marcela Luiza.
10: E eu sou Walter Lima.
11: Supremo Tribunal Federal decide manter até 30 de junho de 2027 a aplicação dos critérios de repartição dos recursos do Fundo de Participação dos Estados e do DF.
10: O prazo foi fixado como improrrogável. Marcelo Della Libera.
12: O Fundo de Participação dos Estados e do Distrito Federal é uma transferência de dinheiro do governo federal para os entes da federação. A Constituição determina que os recursos sejam distribuídos com o objetivo de reduzir desigualdades regionais. Por isso, a regra de rateio considera fatores como população e renda. Uma ação do Estado de Alagoas questionava a lei que define os critérios de repartição dos recursos do fundo. Em 2023, o Supremo declarou inconstitucionais trechos dessa norma, mas manteve as regras em vigor até 31 de dezembro de 2025, para dar tempo ao Congresso de aprovar uma nova lei. Como o Legislativo não editou a nova regra, o presidente do STF, ministro Edson Fachin, prorrogou a validade dos critérios até 1º de março. A decisão foi referendada pelo plenário. Depois, em março, Carmen Lúcia prorrogou novamente a aplicação das regras por 90 dias. O prazo terminou sem que houvesse nova legislação. Por isso, a ministra decidiu conceder mais 30 dias e enviar o tema ao plenário. O colegiado, então, decidiu prorrogar até 30 de junho de 2027 a aplicação dos atuais critérios de repartição dos recursos do Fundo de Participação dos Estados e do Distrito Federal. O prazo foi fixado como improrrogável.
11: STJ mantém ações penais contra engenheiros da Vale e de empresa alemã por rompimento da barragem da mina do Córrego do Feijão, em Brumadinho, Minas Gerais.
10: No desastre, 272 pessoas morreram. Fátima Uchoa.
13: Pela acusação, três profissionais da TUVSUD teriam participado da emissão de declarações de estabilidade da barragem, mesmo com indícios de comprometimento da segurança. Já um engenheiro da Vale é acusado em relação à gestão dos riscos da estrutura, como a obtenção de declarações de estabilidade supostamente irregulares e a não adoção de medidas de emergência. O relator na sexta turma do STJ, ministro Sebastião Reis Júnior, observou que o habeas corpus para o trancamento de ação penal só é concedido quando não há justa causa ou quando fica evidente que o acusado não participou do delito, mas não se justifica se exige exame técnico aprofundado dos fatos, como nesse caso.
11: TSE e partidos políticos firmam acordo pela integridade das eleições 2026.
10: Dos 30 partidos registrados no Brasil, 26 aderiram à iniciativa. Fábio Ruas.
14: O acordo foi firmado entre o presidente do TSE, ministro Cássio Nunes Marques, e representantes dos partidos. O documento reforça compromissos para as eleições de outubro, entre eles o combate à desinformação. O acordo também destaca a importância dos partidos na fiscalização e nas auditorias do sistema eletrônico de votação, além da promoção da acessibilidade e do enfrentamento à violência política, especialmente contra as mulheres.
11: Indígenas de Oiapoque, no extremo norte do Amapá, começaram a ser atendidos hoje na itinerância Cidadania Aqui com Você.
10: Até 2.000 pessoas devem receber suporte jurídico gratuito nestes dois primeiros dias. Rafael Silva.
15: O mutirão está concentrado na aldeia Manga, cerca de 22 quilômetros de Oiapoque. Indígenas de diversas aldeias da região chegaram cedo para receber suporte jurídico nas áreas trabalhista, previdenciária, de saúde, social, entre outros. Mais de 150 profissionais de diversos órgãos se juntam ao mutirão organizado pela Justiça do Trabalho. A proposta é concentrar em um único local e de graça serviços que normalmente exigiriam viagens longas e custos elevados para os moradores da região. No sábado e domingo, a itinerância vai atender indígenas da aldeia Espírito Santo.
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11: Uma boa noite.
10: E até amanhã.
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18: Eu sou Paula Groba.
19: E eu sou Humberto Pinheiro.
18: E estes são os destaques de hoje do Jornal do Senado, que começa agora.
19: Aprovada a inclusão de educação política e cidadania nas escolas.
18: PEC da aposentadoria especial de agentes de saúde e de endemias pode ir ao plenário na próxima semana.
19: Segue para a sanção Banco Nacional de Boas Práticas contra a Violência à Mulher.
18: Boa noite.
19: Boa noite.
18: Como funcionam os três poderes? Qual é o papel do cidadão na democracia? E de que forma as decisões políticas impactam o dia a dia da população? Questões como essas poderão ganhar mais espaço nas salas de aula.
19: Seguiu para a sanção presidencial o projeto que torna obrigatório o ensino de educação política e direitos da cidadania nas escolas brasileiras. A proposta busca ampliar o conhecimento dos estudantes sobre as instituições do país e fortalecer a participação do cidadão. Repórter Douglas Castilho.
20: O conteúdo não será incluído como disciplina, mas estará inserido no contexto do ensino da realidade social e política, que já é obrigatório e será ministrado como tema multidisciplinar e transversal, perpassando diversas matérias. O senador Jordano, do Podemos de São Paulo, se manifestou a favor da iniciativa.
21: Das pessoas saberem o que é um vereador, o que é um deputado estadual, do que é um deputado federal, do que faz uma casa legislativa, o que é o Senado da República. Nesse momento que se discute muito política, mas poucas pessoas da população sabem o que os poderes fazem.
20: O senador Hamilton Mourão, do Republicanos de São Paulo, foi em sentido contrário, preocupado com o que chamou de ideologização.
22: Quem é que vai ministrar essa aula? São aquelas docentes formados em escolas de nível superior, onde nós sabemos qual é a corrente ideológica que predomina.
20: Além de Mourão, outra senadora que fez questão de marcar sua posição e registrar voto em contrário foi Damaris Alves, do Republicanos do Distrito Federal. O texto vai à sanção presidencial.
18: E o Senado aprovou um projeto de lei complementar que proíbe o contingenciamento de recursos destinados às agências reguladoras federais. A proposta busca garantir autonomia financeira a esses órgãos responsáveis pela fiscalização de setores essenciais, como saúde, transporte, energia, telecomunicações e mineração.
19: O texto segue agora para análise da Câmara dos Deputados. Segundo o relator, senador Marcos Rogério, do PL de Rondônia, a medida evita prejuízos às atividades de controle e regulação.
23: A descontinuidade de fiscalizações, análises técnicas e processos tende a acumular passivos administrativos, atrasar decisões, ampliar litígios e exigir posteriormente esforços orçamentários mais elevados para recompor a capacidade operacional perdida.
18: O presidente do Senado, Davi Alcolumbre, sinalizou a possibilidade de colocar em votação na próxima semana a proposta de emenda à Constituição que concede aposentadoria especial aos agentes comunitários de saúde e aos agentes de combate às endemias. Ele lembrou que o texto já foi aprovado pela Câmara dos Deputados e recebeu apoio unânime na Comissão de Constituição e Justiça do Senado.
19: Pela proposta, os agentes terão direito à aposentadoria com idade mínima de 57 anos para mulheres e 60 anos
0: para homens, desde que comprovem 25 anos de contribuição e de efetivo exercício na atividade profissional. Alcolumbre afirmou que é necessário garantir ao Senado a oportunidade de analisar uma reivindicação considerada importante para, segundo ele, cerca de 400 mil trabalhadores em todo o país.
3: É impossível um presidente do Senado Federal ser o único responsável por prejudicar a vida de 400 mil agentes comunitários de saúde ou de agentes de endemia. E eu não percebi no ano passado em nenhum momento que alguém disse que isso aqui era uma bomba muito grande fiscal no Brasil. E eu estou cansado de ser cobrado todos os dias como um homem que está desestabilizando as contas públicas brasileiras, as finanças do nosso país.
18: Uma proposta que proíbe a obrigatoriedade da vacinação contra a Covid-19 avançou no Senado.
0: A Comissão de Direitos Humanos aprovou a transformação de uma sugestão legislativa apresentada por um cidadão do Ceará em projeto de lei. A proposta agora passa a ser analisada pelo Congresso Nacional. Os detalhes com o repórter Márcio Maturana.
5: Uma sugestão que proíbe a obrigação de vacina contra a Covid-19 virou projeto de lei. A ideia foi encaminhada por um cidadão do Ceará por meio do portal E-Cidadania, ainda durante a pandemia. O relatório favorável do senador Márcio Bittar, do PL do Acre, lido pelo senador Jaime Bagatoli, do PL de Rondônia, destacou o direito à liberdade individual.
6: Ainda que pareça ter perdido o objetivo, em razão de inexistir, no momento, imposição vigente de vacinação obrigatória, a sugestão mantém relevante mérito por buscar assegurar de forma permanente a inviolabilidade da liberdade individual, o direito à objeção da consciência e a proteção da integridade física do cidadão brasileiro.
5: Qualquer pessoa pode enviar uma ideia legislativa pelo portal senado.leg.br/e-cidadania.
18: E a Comissão de Relações Exteriores aprovou o acordo da Organização Mundial do Comércio que elimina tarifas de importação para aeronaves civis, motores, peças e outros componentes do setor aeronáutico.
0: A proposta busca ampliar a competitividade da indústria e fortalecer o comércio internacional na área de aviação. O texto segue agora para análise do plenário do Senado. Repórter Rodrigo Rezende.
24: Entre 2018 e 2022, o mercado de aviação civil movimentou 3,7 trilhões de dólares em todo o mundo. O acordo assinado pelo Brasil na Organização Mundial do Comércio sobre as negociações de aeronaves civis permite ao país participar ainda mais do setor, onde a Embraer já conta com destaque. O relator do acordo, senador Nelsinho Trade, do PSD de Mato Grosso do Sul, explica algumas vantagens do texto.
25: Porque o acordo sobre o comércio de aeronaves civis da OMC é um instrumento multilateral que objetiva a máxima liberalização do mercado mundial de aviação. Nesse sentido, ele assegura a eliminação de tarifas de importação para aeronaves, motores e peças, proíbe subsídios à exportação e reduz barreiras não tarifárias aos signatários.
24: O acordo, assinado em 1979 e atualizado em 2015, prevê a eliminação de tarifas para componentes de aviação como turbinas, partes de aeronaves, simuladores de voo, pontes de embarque de passageiros e produtos utilizados a bordo.
18: A Comissão de Constituição e Justiça aprovou um projeto que permite a continuidade de ações de divórcio e de dissolução de união estável mesmo após a morte de uma das partes. A proposta evita a extinção automática do processo e garante a análise de questões como partilha de bens e outros direitos discutidos em juízo.
0: Segundo a relatora, senadora Elisiane Gama, do PSD do Maranhão, a medida preserva a vontade manifestada em vida e evita prejuízos a familiares e herdeiros. O projeto está pronto para votação em plenário, com pedido de urgência.
26: O projeto de lei é importante porque acaba assegurando o direito dessa mulher ou desse homem em vida. Isso é muito importante. É o respeito, inclusive, à memória dessas pessoas.
18: E seguiu para a sanção presidencial um projeto que cria um Banco Nacional de Boas Práticas para reunir e divulgar ações, programas e políticas públicas que já apresentaram resultados positivos na prevenção e no enfrentamento da violência contra a mulher.
0: A ideia é identificar e replicar iniciativas que dão certo no combate a esse crime. Repórter Alexandre Campos.
1: O banco conterá dados como nome do programa, ação ou projeto, data de sua vigência e descrição sumária do local, perfil e número de pessoas atendidas, além de órgãos públicos envolvidos em sua implementação. Relatora do projeto na Comissão de Direitos Humanos, a senadora Roberta Accioli, do Republicanos de Roraima, lembrou que o banco, além de valorizar as iniciativas exitosas implementadas no país, vai permitir que essas experiências sejam multiplicadas.
2: Isso facilitará não apenas a consulta e o intercâmbio de informações entre os entes federados, mas também o aproveitamento desses dados pela sociedade e soluções inovadoras possíveis de gerar benefícios concretos para a formulação e o aperfeiçoamento de políticas públicas de combate à violência de gênero.
1: Dados do Atlas da Violência de 2026 indicaram que entre 2014 e 2024, 46.336 mulheres foram assassinadas no Brasil.
0: Com edição de Paula Groba e trabalhos técnicos de Eliseu Caires, o Jornal do Senado fica por aqui. Acompanhe agora as notícias da Câmara dos Deputados. Boa noite.
18: Boa noite e até amanhã.
16: 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Câmara garante atestado para funcionários acompanharem filhos doentes.
4: Plenário estabelece mudanças na estrutura da Advocacia Geral da União.
16: Avança projeto de lei que aumenta a punição para ameaças feitas por Pix.
4: Boa noite. Ranieri Paulino, do Republicanos, destaca iniciativas desenvolvidas na Paraíba para coibir a violência contra a mulher e combater o feminicídio. O deputado acredita que programas de conscientização e acolhimento têm fortalecido a rede de apoio às vítimas.
16: Ranieri Paulino também ressalta a atuação de órgãos públicos na defesa dos direitos das mulheres, além de medidas legislativas voltadas à responsabilização de agressores. Para ele, o enfrentamento à violência exige ações permanentes de prevenção, proteção e mudança cultural.
4: Flávio Nogueira, do PT do Piauí, é autor de projeto que aumenta as penalidades para quem utilizar o Pix para fazer ameaças, perseguições e intimidações. A ideia, segundo ele, é ampliar a proteção das vítimas, especialmente mulheres, alvo de violência psicológica.
16: Flávio Nogueira destaca a importância desse sistema de pagamentos como uma inovação tecnológica brasileira, mas alerta para o uso indevido da ferramenta por criminosos que utilizam o campo de descrição das transferências para praticar assédio e ameaças.
4: O projeto que aumenta a pena para ameaças feitas por Pix já foi aprovado na Comissão de Constituição e Justiça. Entenda como funciona com a repórter Paula Bittar.
7: A Comissão de Constituição e Justiça da Câmara aprovou um projeto que aumenta as penas para os crimes de ameaça, de perseguição e de violência psicológica contra a mulher quando cometidos no campo de mensagem do Pix. O Pix é o meio de pagamento eletrônico instantâneo criado pelo Banco Central, que entrou em funcionamento em 2020. O texto estabelece que no crime de ameaça, que tem pena inicial de detenção de 1 a 6 meses ou multa, a penalidade é aumentada de 1/3 até a metade se o crime é cometido por mensagem do Pix. No caso da perseguição, com pena inicial de reclusão de 6 meses a 2 anos e multa, a pena é aumentada da metade se o crime for pela mensagem do Pix. E o aumento também é de metade para crime cometido pela mensagem do Pix no caso de violência psicológica contra a mulher, que tem pena inicial de reclusão de 6 meses a 2 anos e multa se a conduta não constituir crime mais grave. O autor, deputado Flávio Nogueira, do PT do Piauí, disse que apresentou o projeto para coibir uma prática que tem sido cada vez mais comum nos crimes de violência contra mulheres. Segundo ele, em muitos casos, o valor enviado é mínimo, irrisório e serve apenas como um veículo para que a mensagem abusiva alcance a vítima, mesmo diante de medidas protetivas, bloqueios em redes sociais ou tentativas de afastamento. A deputada Érica Cocai, do PT do Distrito Federal, também defendeu o projeto.
8: Esse instrumento Pix, que reafirma a nossa soberania, que reafirma, sem dúvida nenhuma, a democracia, que reafirma a inclusão, não pode ser um instrumento para propagar, para incentivar ou para efetivar violências contra as mulheres. Violência contra as mulheres é uma luta que é absolutamente estruturante para a construção de uma sociedade mais justa e mais igualitária.
7: O projeto que aumenta as penas nos crimes de ameaça, de perseguição e de violência psicológica contra a mulher quando cometidos no campo de mensagem do Pix ainda depende de análise pelo plenário. Da Rádio Câmara de Brasília, Paula Bittar.
16: Direitos Humanos.
9: Benedita da Silva, do PT do Rio de Janeiro, destaca a aprovação na Comissão de Direitos Humanos de projeto que reconhece a responsabilidade do Estado pela chacina de Acari. Ela lembra que 11 jovens foram sequestrados em julho de 1990, sem que os corpos tenham sido encontrados.
4: Benedita da Silva afirma que a proposta prevê pensão vitalícia aos familiares das vítimas, como reparação moral e simbólica pelo desaparecimento forçado. A legisladora acrescenta que o texto também define a data de 26 de julho como Dia Nacional das Vítimas de Desaparecimentos Forçados.
16: Justiça.
9: A Câmara aprovou o projeto que altera a estrutura da Advocacia Geral da União. O repórter Marcelo Lascher explica as mudanças.
10: O plenário da Câmara aprovou o projeto que inclui a Procuradoria-Geral Federal e a Procuradoria-Geral do Banco Central entre os órgãos da Advocacia Geral da União, a AGU. A Procuradoria-Geral Federal é responsável por representar na Justiça as autarquias e fundações públicas federais, com o INSS, o IBAMA e as universidades. Hoje, a direção da AGU é composta pelo Advogado-Geral da União, pelas Procuradorias-Gerais da União e da Fazenda Nacional, pelo Conselho Superior da AGU e pela Corregedoria-Geral da Advocacia da União. O projeto aprovado e enviado pelo governo ao Congresso altera a lei orgânica da AGU para permitir que as carreiras jurídicas de procurador federal e de procurador do Banco Central também passem a integrar o órgão. O projeto foi criticado em plenário e o deputado Kim Kataguiri, do Missão de São Paulo, diz que a alteração aumenta os poderes do advogado-geral da União e pode comprometer a autonomia de outros órgãos como o Banco Central.
11: O principal argumento sendo utilizado aqui é o seguinte: todos os órgãos que já estão subordinados à Advocacia Geral da União vão continuar subordinados. Eu duvido muito que haveria essa mobilização política em torno dessa matéria se fosse para não mudar nada. E me causa preocupação a possibilidade de diminuir a autonomia das autarquias, a autonomia das agências reguladoras, a autonomia do Banco Central e, ao mesmo tempo, dar superpoderes para que o advogado-geral da União avoque para si causas que não deveriam ser da sua competência.
10: O relator da proposta, o deputado Lafayette de Andrada, do PL Mineiro, negou que a proposta ameace a autonomia de outros órgãos, mas admitiu um erro que, na redação original, permitia que o advogado-geral da União indicasse o procurador da Fazenda Nacional e o procurador-geral do Banco Central sem ouvir o ministro da Fazenda e o presidente do Banco Central, o que foi corrigido no texto final. A proposta aprovada determina que esses cargos são de indicação conjunta do advogado-geral da União com o ministro da Fazenda e o presidente do Banco Central. Para Lafayette de Andrada, o texto apenas incorpora à AGU carreiras que na prática já são subordinadas ao advogado-geral da União.
12: Alguns jornalistas, sem ler o projeto, publicaram algumas matérias alarmistas dizendo que esse projeto confere poderes agigantados ao advogado-geral da União, o que não é verdade. O que esse projeto traz, na verdade, é incorporando ao escopo da AGU as carreiras que hoje, na prática, já são comandadas pelo AGU, que são a Procuradoria da Fazenda Nacional e a Procuradoria do Banco Central.
10: O projeto que inclui a Procuradoria-Geral Federal e a Procuradoria-Geral do Banco Central entre os órgãos da Advocacia-Geral da União seguiu para análise do Senado. Da Rádio Câmara de Brasília, com informações de Antônio Vital, Marcelo Larcher.
16: Trabalho.
4: Merlon Solano, do PT do Piauí, cobra do Senado o andamento da proposta de emenda à Constituição que reduz a jornada de trabalho e acaba com a escala 6x1. Ele lembra que a PEC recém-aprovada na Câmara prevê 2 dias de descanso semanal sem redução salarial.
9: Merlon Solano aponta a melhoria na qualidade de vida dos brasileiros como um dos fatores de destaque. Em sua opinião, a aprovação da matéria no Senado vai contribuir para a atualização da CLT, reduzindo o adoecimento e o número de acidentes de trabalho.
4: Já Luiz Lima, do Novo do Rio de Janeiro, celebra a retirada de urgência do projeto do governo que coloca fim à escala 6x1. Segundo ele, o Executivo e lideranças do Legislativo perceberam os impactos negativos da medida, como o encarecimento de serviços básicos, como as tarifas de ônibus.
9: Na avaliação de Luiz Lima, diante de um cenário de inflação, juros altos, endividamento público e alta informalidade, a matéria é irresponsável e, caso prospere, vai prejudicar profissionais que dependem de comissões e gorjetas e diminuir a competitividade internacional do Brasil.
4: Pedro Ayrara, do PP de Minas Gerais, defende a derrubada de veto a projeto que estabelece regras nacionais para a idade máxima de ingresso nas polícias militares e nos corpos de bombeiros. Ele esclarece que a proposta amplia de 30 para 35 anos o limite de entrada em concursos.
9: Pedro Ayrara defende que a mudança atualiza a legislação diante do aumento da expectativa de vida e das novas exigências de formação para o ingresso nas carreiras militares. O parlamentar pede apoio à análise do veto a ser apreciado em sessão do Congresso Nacional.
4: Aloysio Mendes, do Republicanos, homenageia os 190 anos da Polícia Militar do Maranhão. O deputado exalta a atuação da corporação na proteção da sociedade e na preservação da ordem pública.
9: Aloysio Mendes reconhece o trabalho de homens e mulheres que integram a instituição e cumprem papel fundamental no sistema de segurança do Maranhão. Ele diz que a corporação tem uma trajetória marcada pela dedicação ao serviço público.
16: Economia.
4: Bom Gás do PT do Rio Grande do Sul registra a participação de membros do Ministério da Fazenda em audiência na Câmara para debater o cenário econômico do país. Segundo o deputado, foram apresentadas na reunião medidas para estimular o crescimento, ampliar o emprego e conter a inflação.
9: Bom Gás também defende ações do governo para enfrentar os efeitos de crises internacionais sobre a economia brasileira. O parlamentar cita avanços na reforma tributária e a ampliação da faixa de isenção do imposto de renda como medida voltada à redução da carga tributária.
4: José Nelto, do União de Goiás, cobra a abertura de uma CPMI para apurar possíveis irregularidades envolvendo o Banco Master. O deputado afirma que a comissão é necessária para identificar responsabilidades e dar resposta à população sobre os prejuízos causados.
9: José Nelto reclama de demora na instalação da CPMI e afirma que a apuração deve alcançar eventuais agentes públicos e privados implicados nas operações financeiras. Ele sustenta que a falta de investigação aumenta a desconfiança da sociedade sobre o caso.
4: Sargento Faur, do PL do Paraná, defende a atuação de integrantes da Operação Lava Jato em processos conduzidos no estado. O deputado contesta críticas feitas por setores da esquerda, afirmando que a Força-Tarefa teve papel relevante no enfrentamento à corrupção no país.
9: Sargento Faur diz que decisões judiciais posteriores contrárias à Lava Jato não apagam a relevância da operação. Na avaliação dele, a oposição deve rebater tentativas de desqualificar as investigações e seus desdobramentos políticos.
16: Agricultura.
4: Sérgio Turra, do PP, defende a aprovação do projeto que prevê mecanismos de securitização e renegociação das dívidas aos produtores rurais. Segundo ele, a medida é necessária para auxiliar agricultores afetados por estiagens e enchentes no Rio Grande do Sul.
9: O parlamentar rebate críticas de que a proposta representaria um desfalque nas contas públicas. De acordo com Sérgio Turra, o projeto cria condições para que os produtores reorganizem suas finanças e mantenham a atividade agropecuária sem prever o perdão das dívidas.
4: Delegado Caveira, do PL, denuncia que o ICMBio tem entrado em fazendas e confiscado gado de produtores no Pará. Ele acusa os governos federal e estadual de apoiarem abusos contra agricultores e alega que os produtores afetados já estão há mais de 50 anos na região.
9: Delegado Caveira cobra ação imediata do Ministério Público contra apreensões em Altamira e pede que o governo do Pará seja investigado por corrupção. Segundo sua análise, a administração estadual tem sido palco de clientelismo para garantir a perpetuação de determinadas famílias no poder.
16: Meio Ambiente.
4: Inácio Arruda, do PCdoB, festeja a realização, na data em que se celebra o Dia Internacional do Combate à Desertificação, de um seminário internacional para combater a degradação das terras. Ele sublinha a busca por soluções científicas para o solo do semiárido, especialmente no Ceará.
9: O evento ocorrido na Câmara, segundo Inácio Arruda, reuniu cientistas e a ONU para propor tecnologias que ajudem o pequeno produtor. O deputado esclarece que a meta é usar a pesquisa de órgãos como a Embrapa para salvar a agricultura familiar no Nordeste brasileiro.
16: Turismo.
4: Eduardo Bismarck, do PV do Ceará, comemora a realização em Fortaleza de encontro que está reunindo agentes de turismo de todo o país até o dia 20 de junho. Ele destaca que a programação inclui visita à técnica à Canoa Quebrada, no município de Aracati, para ampliar a divulgação da Rota das Falésias.
9: Eduardo Bismarck também destaca o novo voo da Azul entre Belo Horizonte e Aracati, previsto para operar a partir de outubro. O parlamentar avalia que a ligação aérea deve fortalecer o turismo no litoral leste do Ceará, contribuindo para a geração de negócios na região.
4: Hildo Rocha, do MDB do Maranhão, pede apoio para projeto de sua autoria que visa incluir a temporada de praias do Rio Tocantins no calendário oficial de eventos nacionais para fomentar o turismo e a economia local durante os meses de junho a setembro.
9: De acordo com Hildo Rocha, a oficialização da temporada vai atrair turistas e facilitar o financiamento de atividades culturais e de lazer. O deputado lista as cidades de Imperatriz, Ribeirãozinho, Ribamar Fiquene, Estreito e Porto Franco como principais polos turísticos maranhenses.
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16: Saúde.
4: A Câmara aprovou proposta que garante atestado para o funcionário acompanhar filhos doentes sem desconto no salário. O repórter Antônio Vital acompanhou a votação.
14: A Câmara dos Deputados aprovou o projeto que permite que pais ou responsáveis por crianças de até 12 anos se afastem do trabalho por até 14 dias por ano, sem desconto no salário, para acompanhar os filhos em caso de doença. O afastamento, porém, deverá ser justificado com atestado médico, que contém informações como o diagnóstico, o registro do médico no Conselho Regional de Medicina e uma declaração expressa da necessidade de acompanhamento pelos responsáveis. O atestado servirá como justificativa para ausência no trabalho somente se for demonstrada a incompatibilidade entre o acompanhamento do filho e o exercício da atividade, e se a assistência dos pais for indispensável e não puder ser compensada no emprego. Durante o período de licença, será assegurada a manutenção do emprego e os direitos trabalhistas. O projeto foi apresentado pelo deputado Alencar Santana, do PT de São Paulo, e o texto final foi alterado pela relatora, deputada Denise Pessoa, do PT do Rio Grande do Sul. Ela retirou, por exemplo, a previsão de o INSS arcar com o pagamento dos empregados durante o afastamento e limitou em 14 dias por ano o período máximo de afastamento dos pais. O projeto foi criticado pela deputada Adriana Ventura, do Novo de São Paulo, que apontou prejuízo para as pequenas empresas.
15: Isso estimula absenteísmo, é uma agressão, novamente, à negociação direta entre empregadores e empregados. Mas 14 dias, a gente está falando de meio mês, onde libera, pode faltar, leva o filho e não precisa voltar para o trabalho, não é obrigado a compensar, não é obrigado a fazer nada. Então isso é uma vergonha, é um intervencionismo, não dá para ficar jogando tudo nas costas de quem produz.
14: O autor da proposta, deputado Alencar Santana, disse que o texto final prevê medidas para evitar abusos e fraudes.
17: A deputada Denise aperfeiçoou o texto, garantindo medidas de proteção para evitar que, se porventura uma pessoa queira abusar dessa lei, não possa estar usando desse recurso sem necessidade. A lei visa garantir a proteção e o cuidado à criança e permitir que a responsabilidade que o pai e a mãe têm do cuidado possa ser exercida de maneira plena.
14: O projeto que permite que pais ou responsáveis por crianças de até 12 anos se afastem do trabalho por até 14 dias por ano, sem desconto no salário, para acompanhar os filhos em caso de doença, seguiu para análise do Senado. Da Rádio Câmara de Brasília, Antônio Vital.
16: Desenvolvimento Regional.
9: Marcelo Nilo, do Republicanos da Bahia, classifica como ineficiente a gestão estadual em áreas essenciais como educação, saúde e segurança pública. O congressista alega que o estado apresenta índices alarmantes de violência, além de infraestrutura precária nas rodovias.
4: Marcelo Nilo acusa o executivo local de descumprir obrigações financeiras com prestadores de serviços e artistas contratados. Ele qualifica a administração do estado como a pior da história, apontando problemas também nas políticas de geração de emprego e de proteção às mulheres.
9: Rodrigo Hollenberg, do PSB, critica o governo do Distrito Federal, mencionando uma operação policial contra autoridades do primeiro e segundo escalão da gestão atual. Para ele, os episódios reforçam a suspeita de irregularidades na administração.
4: Rodrigo Hollenberg também defende a instalação de uma CPI para investigar o Banco Master e operações envolvendo o Banco BRB. Ele afirma que a apuração dos fatos é necessária para garantir transparência e esclarecer possíveis...
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É isso mesmo, vamos nós seguindo na programação. A gente vai novamente chegando por aqui pra ficar na sua companhia. Muito boa noite pra você que está ligado conosco. Estamos aqui dando sequência na programação da Amizade FM nesta noite de quarta-feira. Quarta-feira já na metade aí de mais uma semana. A gente vai seguindo por aqui com a boa música que segue pra você nesta noite. Você ligado, você sintonizado com a gente. Você que vai chegando agora, nosso abração especial pra você. Eu desejo de uma excelente noite, né? Nesta noite meia fria, né? 9 graus a temperatura por aqui neste momento, mas aqui a gente vai seguindo pra você com uma boa música, o sucesso sertanejo, o sucesso das bandinhas, e a gente roda, claro, a música da tua preferência também. Você participa da programação no 54984-352490. 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A gente vai seguindo aqui na programação para você que acompanha Amizade FM, você que nas noites da Amizade FM nos faz companhia, né? A gente segue junto por aqui e a música segue tocando para você também. Vamos com o Milionário José Rico, sucesso bonito, A Estrada da Vida. Aquele abração especial, você ligado, sintonizado conosco. Muito obrigada pelo carinho da sua companhia. E assim, eu sigo por aqui na sua companhia até as 22 horas.

aí, sucesso na voz de Paulo e Paulino, Amor de Primavera. E antes, também sucesso com os Atuais, Amada Minha. Seguimos agora 8h21. 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E assim a gente segue na programação, levando a boa música até você que nos acompanha através do rádio ou também, né, pelas nossas plataformas digitais. Vai nosso abração pra você, uma ótima noite também. Vamos com Teodoro Sampaio, pedido lá da nossa ouvinte, a Clarice, ligada conosco juntamente com seu esposo, estão nos fazendo companhia, né, ao redor do fogo, né, se esquentando nesta noite fria de quarta-feira. Aquele abraço pra vocês aí, a gente roda então a música solicitada, deixa eu ver aqui, estava escrito, sucesso com Teodoro Sampaio, também Zezé de Camargo e Luciano, gente, roda com certeza pra vocês aí, né, estão oferecendo pra mim aqui e pra todos os ouvintes também. Então vai nosso abraço, depois sucesso com Trio Parada Dura, que vai lá pra nossa ouvinte, a Dona Rosa, ligada conosco também, grande ouvinte nossa de todas as noites, né, Dona Rosa? Tudo de bom aí, valeu pela sintonia. Trio Parada Dura, daqui a pouquinho a gente já vai tocar também. E assim a gente segue no embalo por aqui da boa música e, claro, você participa com a gente através do 984-3524-90. Manda aí a tua mensagem que a gente roda a tua música também. Tá aí, na primeira estava escrito Teodoro Sampaio, depois Zezé de Camargo e Luciano na sequência. 8h24.

Tá aí, né? Sucesso do trio Parada Dura. Passa lá, né? Por que você não passa lá? 8h35 e assim nós seguimos em frente na programação aqui do A Noite é Nossa. Nesta noite fria de quarta-feira, a gente segue na sua companhia e, claro, com a música da tua preferência também. Vamos com o sucesso de Rio Negro e Solimões, que vai especial lá pro nosso amigo Beto, lá em São Domingos do Sul. Tá ligado conosco, né? Curtindo uma noite de frio, né? E acompanhando também a programação aqui da Amizade FM, escutando A Noite é Nossa. Então mando aquele abração especial aí, tudo de bom. Já vamos trazendo por aqui A Madrugada Triste, sucesso de Rio Negro e Solimões. Depois a música do Mano Lima, também a gente roda em seguidinha, né? A Ovelha, música da Ovelha Bichada, misericórdia. Vamos tocar na sequência também. E deixa eu mandar um abração aqui lá pra turma lá em Erechim, na tradicional janta de quarta. Pessoal que estão aí nos prestigiando também nesta noite de quarta-feira, né? Não se assustemos do frio. Abração aí especial pra toda a turma lá na tradicional janta de quarta. Vai meu abração lá pro Facão, também pro Everton, o Pedro, o Marco, o Tormen, o Portel e o Guilherme lá na tradicional janta aí de quarta. Tudo de bom pra vocês aí também, uma ótima janta, né? A gente já vai tocar daqui a pouquinho música de Gilberto Monteiro. Uma milonga bonitaça aqui, já tá programada também, clareando no rancho. Uma milonga bonita por demais. Na sequência a gente toca depois a música Cadela Baia, também na voz aí do Mano Lima. Já vamos tocar. E o Pedro Hortaça, né? Saudoso Pedro Hortaça. Daqui a pouco a gente toca também o Timbre de Galo. Tá programado já. Em seguida a gente já roda, tá bom? Seguimos então, vamos com Madrugada Triste, sucesso de Rio Negro e Solimões. E assim a gente segue com muita música pra você, noite adentro. 8h37, ótima noite pra você.

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É, e assim nós seguimos na sua companhia por aqui. Vamos que vamos, né? Dando sequência na programação, agora são pontualmente 9 horas. 8 graus a temperatura por aqui, neste momento, nesta noite fria, né? Mas aqui a gente vai esquentando, né? Vamos animando a noite com uma boa música. Para você que tá aí ligado, acompanhando também a programação da Amizade, né? Fazendo um serão aí, nos escutando. Vamos com banda Mercosul, que vai pedir do lado da dona Neide, ligadinha conosco. Aquele abração especial lá pra dona Neide, pro seu Osvaldo, que estão ligados conosco ao redor do fogo, né? É o jeito pra enfrentar essas noites frias, né? Abração pra vocês aí, tudo de bom? Vamos aqui trazendo então, né, a música solicitada, banda Mercosul, a mesa 14. E a música Lua com a banda da Núbia Azul. A gente roda especial pra vocês aí, toda gauchada lá da Arvorezinha. Obrigadão aí pelo carinho da companhia também, tá bom? E assim a gente segue em frente depois. Guilherme Santiago, que vai também especial pra nossa ouvinte lá de Casca, ligadinha conosco, ofereceu música pra nós aqui da rádio e pra toda a sua família também. E a dona Neiva, deixa eu conferir aqui no WhatsApp. Isso, a dona Neiva lá em Casca, tá bom? Então, nosso abração aí.